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5: Opa, e aí, tudo bom? Tudo certinho? Olha a gente de volta aqui na Rádio das Pessoas que Amam Roraima. Grande abraço, obrigado pelo seu carinho, obrigado pela sua audiência. 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
5: MP Boa está no ar. Vamos lá, os nossos queridos amigos locutores, né? Rapaz, amanhã tem o programa, depois do Neto Andrade, Conectados, com ela, Jaqueline Amazonas.
6: Boa noite, Fábio Tarcísio. Boa noite, ouvinte do MP Boa, aqui da melhor do estado de Roraima, Folha FM 100.3. Estou passando aqui, é claro, para convidar você, ouvinte aqui da melhor do estado de Roraima, a se conectar amanhã, a partir das 9 horas da manhã, de 9 às 11 horas. Você tem um encontro marcado comigo, Jaqueline Amazonas, no programa Conectados. Forró, sertanejo, momento Rivotril, que tem bolero, seresta, brega, em um só programa, de 9 às 11 horas. Eu espero por vocês. Um beijo no coração de vocês e até amanhã, se Deus quiser.
5: Conectado, Jaqueline Amazonas, a Jaque Amazonas. Olha, depois vem a Mônica Bermeu, né? Não consegui gravar com ela. Aí depois vem um supernejo com a Brena Lorena. E ela fala aqui pra gente. Oi, Brena!
7: Olá, boa noite, meu amigo Fábio Tarcísio. Tudo bem? Aqui quem fala é a Brena Lorena do programa Supernejo. Quero aqui deixar um beijo todo especial pra você e todos os ouvintes da Folha 100.3 FM, a rádio das pessoas que amam Roraima. Amanhã é dia de arrastar o chifre no asfalto, porque quem for de papel que se rasgue, porque amanhã tem muito, muito sertanejo na melhor, na Folha 100.3, então eu conto com a companhia de cada um de vocês e parabéns pelo programa que está magnífico. Beijo no coração.
5: Beijo no coração. Brena Lorena.

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3: 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Oi, gente, olha aí. Amanhã tem o meu amigo Hanson Braga, Estação Jovem. Fala aí, meu querido Hanson Braga.
4: Oi, Fábio Tarcísio. Olha aqui, tô no, na audiência aqui do seu programa MP Boa. E olha só, eu já convido, né, os seus ouvintes a estar acompanhando o programa Estação Jovem. Amanhã, a partir das 17 horas, a gente vai até as 20 com muita música legal. E eu tô aqui na sintonia, ouvindo aqui o MP Boa.
3: Valeu, valeu, minha joia! E depois aí vem o Roger Lima, né? Roger Lima apresenta o programa Overnight. Fala, Roger!
5: Boa noite, meu amigo Fábio Tarcísio, aqui o Roger Lima do programa Overnight. Passando aqui para dizer que estou ligadinho no seu programa, curtindo só as melhores da MPB e também do nosso pop rock nacional. Quero também aproveitar a oportunidade e convidar a você e a todos os ouvintes a me acompanharem amanhã a partir das 8 horas da noite com o programa Overnight. Programa Overnight que traz sempre o melhor das décadas de 80 e 90, os grandes clássicos destas décadas que deixaram saudade para muita gente. Grande abraço, meu amigo Fábio Tarcísio. Uma boa noite para todos e até amanhã com o Overnight na nossa 100.3 Rádio Folha FM.
3: Beleza, então amanhã uma programação especial aí com todos os nossos queridos amigos ouvintes, né? E lógico, falar em ouvinte, quero mandar um grande alusão pro meu amigo Antônio de Lima, né? Ligado aí na nossa programação. Ele pediu para curtir a música do Julio Iglesias, né? Cara, deixa eu te falar, eu não consigo tocar ela para você, Julio Iglesias, porque a gente toca música popular brasileira e pop rock nacional. Pede uma outra aí, né? Deixa eu procurar um cara aqui que eu considero um dos melhores cantores, né? E você vai gostar de ouvir. Só sair aqui, né? Então a gente só colocar aqui. E você vai já curtir aí na sua casa. É uma música do Giliardi. Mas antes, abre o bloco pra você, ó. A segunda é pra você, meu amigo. Tá certo? Abraço, boa noite.

0: estar lindo.
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0: Ficou lindo, velho. Amei.
2: Beleza, ficou lindo mesmo a música, né? Será que é amor? Gente, deixa eu te falar o seguinte, a Mônica Bermeu, do programa Sabadaço, ela conseguiu mandar o áudio agora aqui, convidando você a participar. Escuta aí. Fala, Mônica, boa noite.
3: Olá, programa MP Boa. Aqui quem tá falando é a Mônica Bermeu, apresentadora do programa Sábado. Aguardo você amanhã. Te convido, né, para você conferir juntinho comigo amanhã, a partir de 11 horas da manhã até as 13 horas, o programa Sábado, com muita música boa para você curtir, aproveitar, dançar, fazer aquela limpeza na casa, né, para você que gosta de animação. Fique ligadinho, é amanhã, todos os sábados, a partir de 11 horas da manhã, programa Sábado, comigo, Mônica Bermeu, pela sua 100.3.
2: Então tá certo, amigos do volante, com o nosso amigo Paco, a partir logo da madrugada, né? Depois vem o Neto Andrade, sotaque nordestino, a querida amiga Jaque Amazonas com Conectados, Mônica Bermeu com Sábado, né? Daí vem o Hanisson Braga, Estação Jovem, aí encerramos a programação com o nosso querido Roger Lima e o programa Overnight. Tá convidado a participar, você que está aí do outro lado da programação especial que é feita para você todos os sábados, né? Daí toma folga no sábado a nossa querida Geisa Matos, né? Natanael Vieira, a nossa querida amiga Evelyn Campos, Júnior Costa e eu, Fábio Tarcísio, também pego essa folga no final de semana e essa rapaziada aí que comanda a nossa programação da 100.3, tá certo? Antônio de Lima, minha joia, essa é para você curtir, tá aí comigo? Curte aí, ó.

0: Peninha, seu jeito de amar. Vamos chegando ao final. Finalzinho do nosso programa MP Boa, da edição desta sexta-feira, né? Sextou, galera. Vamos aproveitar a vida, que é curta, né? Mas aproveite com muito, muito cuidado, pensando que em casa sempre tem alguém que gosta muito de você, né? Lembre-se que às vezes o excesso faz mal, o excesso do bem, o excesso do mal, mas sempre vai poder fazer mal, tá certo? Então aproveita aí sua vida, aproveita seu final de semana, tira um tempinho aí pra relaxar com as pessoas que você gosta, tira um tempinho pra você ir aí num tempo sagrado, agradecer ao nosso Deus Pai Todo-Poderoso e aproveita a vida, bebê, aproveita mesmo, tá certo? 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Um grande abraço, tchau, tchau. Fique todos na Santa Paz de Deus. Programação especial amanhã pra você com todos os locutores do final de semana. E eu tô indo embora e volto, se Deus quiser, só na segunda-feira. Tchau, tchau.
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9: Está no ar a Voz do Brasil. As notícias do governo federal que movimentaram o país no dia de hoje.
10: Olá, boa noite.
11: Boa noite para você que nos acompanha em todo o país.
10: Sexta-feira, 17 de julho de 2026.
11: E vamos aos destaques do dia na Voz do Brasil.
10: Empresas afetadas por tarifas impostas pelos Estados Unidos terão apoio do governo.
11: A Apex prepara plano de abertura de novos mercados para exportadores afetados pelas tarifas. Luciana Colares, de Holanda.
12: No início de agosto, a Apex Brasil deve apresentar um plano de diversificação de mercados, especialmente para os exportadores impactados pelo tarifaço.
10: E ainda, Banco Nacional de Antígenos integra a Estratégia Brasileira de Defesa Agropecuária contra a aftosa.
11: A estrutura permite a produção emergencial de vacinas em prazo reduzido em caso de necessidade sanitária. Thaís de Araújo.
13: O banco integra a Estratégia Nacional de Preparação para Emergências Sanitárias, juntamente com ações permanentes de vigilância e monitoramento da sanidade animal.
10: E vamos falar também sobre o El Niño, que traz fortes chuvas no sul do país, ondas de calor e cerca e seca no norte.
11: Risco também de incêndios florestais, especialmente na Amazônia, no Cerrado e na Caatinga.
10: Para entender mais sobre os impactos para o Brasil, nós conversamos com o Gilvan Sampaio, do Instituto Nacional de Pesquisas Espaciais.
14: As previsões indicam que será um El Niño de forte intensidade, a muito forte intensidade, mas não há motivo para pânico. Nós temos que nos prepararmos para fazer com que os impactos sejam os menores possíveis.
11: Na apresentação da Voz do Brasil, Mariana Jungmann e Nazi Brum.
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11: Empresas afetadas pelas tarifas anunciadas pelos Estados Unidos vão ter apoio da Agência Brasileira de Promoção de Exportações para encontrar novos mercados.
10: Para isso, a Apex vai implementar um plano de R$130 milhões, com foco na descoberta de novos parceiros comerciais.
11: A meta é chegar a países da União Europeia e países asiáticos.
12: A aplicação da tarifa de 25% sobre os produtos brasileiros, anunciada em 15 de julho, atinge 2.375 produtos. US$7,2 bilhões são impactados pelas novas tarifas. De acordo com a Agência Brasileira de Promoção de Exportações e Investimentos, o processo de busca por novos compradores internacionais vem sendo intensificado desde o ano passado, após as primeiras medidas tarifárias adotadas pelo mercado norte-americano. Atualmente, 72% das empresas brasileiras que vendem para os Estados Unidos já adotaram pelo menos mais um país de destino para as mercadorias. E já no início de agosto, a Apex Brasil deve apresentar um plano de diversificação de mercados, especialmente para os exportadores impactados pelo tarifaço. Como detalha o presidente da Apex Brasil, Laudemir Miller.
15: Nós vamos anunciar um plano de 130 milhões em parceria com o setor privado, mas evidentemente que a implementação do acordo Mercosul-União Europeia para que as empresas possam de fato aproveitar as oportunidades desse acordo é um dos elementos centrais do nosso plano. Mas enfim, assim, importante são os setores, né? Mas pegando pesadamente a indústria, né? Então o setor de móveis, o setor de cosméticos, o setor de plástico, o setor de calçados, enfim, esses setores que estão tendo esse impacto.
12: Laudemir Miller ressalta que outros destinos já estão mapeados, como os países da Ásia Central.
15: O mundo olha de um jeito diferente para o Brasil, de um país estável, um país democrático. Então, a gente está sendo demandado pelos países asiáticos. O Brasil abriu, até semana retrasada, 651 mercados. Então, imagina a oportunidade que nós temos.
12: O impacto das novas tarifas anunciadas pelos Estados Unidos varia de acordo com o setor e a região. São Paulo registra o maior impacto em valor absoluto, US$3 bilhões. Já Santa Catarina tem o maior impacto proporcional, com 68% das exportações afetadas. Outra região afetada é o Paraná, estado que concentra 70% das exportações brasileiras de madeira para a construção civil americana. Reportagem Luciana Colares, de Holanda.
10: O Brasil conta com o primeiro Banco Nacional de Antígenos para a resposta emergencial à febre aftosa.
11: A estrutura foi desenvolvida em parceria entre o Ministério da Agricultura e Pecuária, o Instituto de Tecnologia do Paraná e empresa privada.
13: O Banco Nacional de Antígenos integra a Estratégia Brasileira de Preparação para Eventuais Emergências Sanitárias relacionadas à febre aftosa e para manutenção da segurança sanitária da pecuária. A estrutura foi desenvolvida em parceria entre o Ministério da Agricultura e Pecuária, o Instituto de Tecnologia do Paraná e a empresa Biogênesis Bagó. A parceria foi formalizada nesta sexta-feira em Garim, na Argentina. O ministro da Agricultura e Pecuária, André de Paula, falou sobre a parceria.
16: Porque esse é um laboratório reconhecido internacionalmente e ele nos empresta a credibilidade que chega com isso. Esse também é um laboratório que atende a grandes mercados, a exemplo do que ocorre conosco.
13: O Banco Nacional de Antígenos mantém armazenados em condições de alta segurança antígenos dos sorotipos de interesse para o Brasil. Em caso de emergência sanitária, esse material permite iniciar a produção de vacinas em menor prazo, sem depender de fornecimento externo. O Brasil possui reconhecimento internacional como país livre de febre aftosa sem vacinação. O banco integra a Estratégia Nacional de Preparação para Emergências Sanitárias, juntamente com ações permanentes de vigilância e monitoramento da sanidade animal. Reportagem Thaís de Araújo.
10: Atenção, estudantes que se inscreveram no processo seletivo do programa Universidade para Todos, o ProUni.
11: O resultado da primeira chamada para o segundo semestre de 2026 já está disponível.
10: Os candidatos pré-selecionados têm até o dia 24 de julho para comprovar informações da inscrição junto às instituições de ensino.
17: O processo seletivo do programa Universidade para Todos, o ProUni, recebeu cerca de 530 mil inscrições para o segundo semestre de 2026. Ao todo, mais de 1 milhão e 100 mil estudantes participaram das duas edições do programa neste ano. Cada participante teve a opção de selecionar até duas opções de curso, instituição e turno, conforme as regras do edital. As bolsas integrais cobrem 100% do valor da mensalidade, enquanto as parciais correspondem a 50%. Os cursos com mais inscritos nesta etapa foram Medicina, Direito e Psicologia. Criado em 2004, o ProUni oferece bolsas de estudo em cursos de graduação e sequenciais de formação específica em instituições privadas de educação superior. Para a classificação dos candidatos, o programa utiliza as notas obtidas no Exame Nacional do Ensino Médio, o Enem. Em 2026, os dois processos seletivos somaram mais de 2 milhões de inscrições, realizadas por cerca de 1 milhão e 100 mil candidatos. O resultado da primeira chamada do ProUni já está disponível. Os candidatos pré-selecionados têm até 24 de julho para comprovar as informações da inscrição junto à instituição de ensino e apresentar a documentação exigida. O cronograma prevê a divulgação da segunda chamada em 5 de agosto. O resultado desta etapa será divulgado em 1º de setembro. Saiba mais em acessounico.mec.gov.br/ProUni. Reportagem Edinaldo Júnior.
11: E as inscrições para a formação continuada de escolas de tempo integral foram prorrogadas até o dia 24 de julho.
10: O curso é destinado a gestores escolares e coordenadores pedagógicos de instituições que ofertam essa modalidade de ensino.
11: Nos estados, no Distrito Federal e em municípios de maior porte, também podem se inscrever profissionais das redes de ensino que atuarão como multiplicadores na formação.
10: As orientações sobre a etapa das inscrições estão disponíveis na página de documentos do Ministério da Educação, no portal gov.br/mec.
11: O Ministério do Meio Ambiente e Mudança do Clima apresentou as projeções mais recentes para o fenômeno El Niño após a reunião técnica de monitoramento climático realizada esta semana.
10: O cenário prevê redução das chuvas em parte das regiões norte e centro-oeste e temperaturas acima da média em grande parte do país.
11: E também aumento do risco de incêndios florestais, especialmente na Amazônia, no Cerrado e na Caatinga.
10: Já para a região sul, a previsão é de chuvas acima da média.
11: Os efeitos do fenômeno climático devem se intensificar a partir de agosto, mas serão mais sentidos no fim deste ano, segundo o pesquisador Gilvan Sampaio, do Instituto Nacional de Pesquisas Espaciais, o INPE.
10: Eu conversei mais cedo com ele para saber mais sobre o que esperar do El Niño e como tem sido feito o monitoramento dele pelos órgãos técnicos do governo federal. Acompanhe. Doutor Gilvan Sampaio, é um prazer para a gente ter o senhor com a gente aqui na Voz do Brasil. Vamos começar falando dessas perspectivas para o El Niño esse ano? A gente deve começar a sentir os efeitos mais graves a partir da semana que vem? Como é que tá as previsões de chuvas intensas aí, especialmente para o sul do Brasil?
18: Bom, nós temos aí os impactos do El Niño, eles são gradativos ao longo dos próximos meses. Os primeiros impactos nós começamos a observar ao longo das próximas semanas. E nesse segundo semestre de 2026, o primeiro principal impacto está relacionado às chuvas no sul do Brasil, principalmente Rio Grande do Sul e Santa Catarina. Então há a tendência de chuvas mais volumosas, alguns períodos com chuvas intensas, mesmo porque o auge do fenômeno El Niño se dá normalmente no mês de dezembro. Então, entre novembro e janeiro, né, nós teremos o auge do fenômeno, que é quando nós observamos os principais impactos. Isso em relação às chuvas. Em relação à temperatura, aí sim, todo o Brasil, nós devemos ter, a partir do final do inverno e depois da primavera e verão, períodos com temperaturas mais altas do que a média histórica e, ao longo, principalmente da primavera e verão, alguns períodos com ondas de calor.
10: Pois é, eu ia até perguntar isso para o senhor, até o fim do ano, como é que eram as perspectivas, né? O senhor falou das chuvas mais intensas que devem começar no sul do Brasil e a seca, doutor Gilvan, a gente deve esperar também alguma seca atípica, em que regiões, como é que deve acontecer?
18: Em relação às secas, aí é mais no norte do Brasil, norte e leste da Amazônia e norte da região nordeste, onde ocorrem os impactos do El Niño em relação às secas, né? Ou chuvas abaixo da média. Só que esses impactos, diferente do que acontece no sul, que os impactos são a partir de agora, nós esperamos os impactos mais para o final do ano, começo do ano que vem. Né? Especialmente no norte e no leste da Amazônia, né? Nós devemos ter, a partir do final da primavera, déficits de chuvas. Não dá para qualificar ainda exatamente a severidade desse déficit de chuvas. Nós vamos tentar qualificar isso ao longo dos próximos meses. E no norte da região nordeste, que é a região semiárida, aí sim é somente em 2027, né? Porque o período chuvoso principal daquela região é de fevereiro a maio. Ela tem uma componente também associada ao Oceano Atlântico, então nós devemos aguardar mais para o final do ano para avaliar a possibilidade de secas no norte da região nordeste.
10: E aqui na região centro-oeste, alguma questão em especial?
18: O principal impacto do El Niño na região central do Brasil, que inclui a região centro-oeste, a região sudeste, o sul da região amazônica e o sul da região nordeste, é o aumento das temperaturas, né? Não tem um impacto no volume de chuvas o El Niño nessas regiões, nessa região central. Portanto, o que tem que se prestar atenção nesse momento? Nós estamos no período seco da região. Essa região central do Brasil, o período seco normalmente se estende até meados de outubro, que é quando começam as chuvas mais frequentes e regulares. Com temperaturas altas, período seco, então isso faz com que a vegetação possa ficar mais seca. E aí a atenção maior é justamente com as queimadas, né? Porque com a vegetação mais seca, temperaturas mais altas, o potencial para a ocorrência de queimadas aumenta. Então esse é um ponto de atenção para os próximos meses na região central do Brasil.
10: Agora, o Instituto Nacional de Pesquisas Espaciais, o INPE, onde o senhor, inclusive, é pesquisador, está atuando com diversos órgãos federais no monitoramento do clima, justamente para a preparação de todos esses eventos que o senhor mencionou agora. A partir daí foi lançada uma plataforma, né, doutor Gilvan? Queria que o senhor falasse para a gente como é que funciona esse trabalho, quais são os órgãos envolvidos.
18: Nós fizemos um trabalho, porque o que acontece? Quando ocorre um fenômeno como o El Niño, existem muitas fake news, né? Então nós juntamos os órgãos principais que monitoram o clima e meio ambiente no Brasil, que são o INPE, através do Centro de Previsão de Tempo e Estudos Climáticos, que é a instituição a qual pertenço, o Instituto Nacional de Meteorologia, a Defesa Civil Nacional, a Agência Nacional de Águas, o Serviço Geológico do Brasil e o CEMADEM. Então, essas seis instituições, elas publicaram agora no mês de junho uma nota técnica, né, chamado Painel El Niño, onde nesse Painel El Niño nós avaliamos justamente a situação atual e como é que nós, o que nós esperamos para os diversos setores, por exemplo, a agricultura, para a defesa civil, a questão de desastres, a questão de águas, ao longo dos próximos meses. Esse Painel El Niño ele vai ser renovado a cada mês e essa é uma informação que vai auxiliar não somente a população, mas também os diversos setores e também os tomadores de decisão.
10: Principalmente aí as autoridades estaduais, municipais também, né, que vão poder se precaver de maneira mais específica, né?
18: Exatamente, porque existe, inclusive, algumas pessoas falando alguns termos até coloquiais do tipo, olha, vai ser um El Niño Godzilla. As previsões indicam que será um El Niño de forte intensidade, a muito forte intensidade, mas não há motivo para pânico. Nós temos que, obviamente, nos prepararmos para os impactos do El Niño. Os principais impactos do El Niño nós já sabemos. E aí acompanhar ao longo dos próximos semanas e meses como é que será a evolução desse fenômeno para fazer com que os impactos sejam os menores possíveis.
10: O senhor tocou num ponto interessante aí, porque, de fato, o senhor até mencionou antes, né? Existem muitas fake news, existe também algumas equiparações que são um pouco equivocadas que as pessoas fazem. Eu ouvi recentemente que era um furacão, que o El Niño era um furacão. E são eventos climáticos diferentes, né? Eu gostaria que o senhor ajudasse também um pouco aqui a explicar essa diferença, inclusive, de preparação, se fosse eventualmente um furacão, é diferente do que a gente vai viver com o El Niño. Se é necessário as pessoas fazerem, por exemplo, provisionamentos, estoque de comida, porque pode ter inundações ou secas extremas que falte comida. A gente vive uma situação nesse sentido? Qual é a diferença?
18: Não. O El Niño é um fenômeno que nós já sabemos quais são os impactos vão ocorrendo dependendo da região. Por exemplo, no sul do Brasil, nós sabemos que há a tendência de chuvas volumosas e chuvas intensas, né? Então, por exemplo, dizer que vai acontecer novamente um episódio como aquele de 2024 no Rio Grande do Sul, não dá para dizer com tanta antecedência. Mas existe a possibilidade dele ocorrer? Existe a possibilidade. Quando é que nós conseguimos prever? Nós conseguimos prever isso com no máximo aí, 15 dias de antecedência. Né? Naquele episódio, por exemplo, de 2024, ele começou no comecinho de maio, final de abril, comecinho de maio, os modelos meteorológicos, já na segunda quinzena de abril, indicavam um volume de chuvas muito expressivo para o Rio Grande do Sul. É óbvio que os modelos não conseguem dizer exatamente o volume que ocorreu, e foi um volume realmente muito extremo, né? Então não há essa questão da população fazer estoques de alimentos ou qualquer que seja o pânico associado. É claro que nós temos que nos preparar para os eventos extremos. Então, no caso de chuvas, tem que haver toda uma preparação, por exemplo, do poder público com limpeza de galerias, né? Eventualmente revisar sistemas de comportas, etc. No caso de secas, tem que haver toda uma preparação por conta da questão da água, né? Não é o momento de desperdiçar água, e aí eu estou falando do norte e do leste da Amazônia, do norte da região nordeste. Então tem que haver toda a preparação para poupar ao máximo a água. Haja visto que o El Niño traz esse déficit de chuvas nessas regiões. Então é esse tipo de preparação. Agora, tem que haver uma preparação não só do cidadão, mas também do poder público, das instituições e todo o trabalho que tem que ser feito em função dos impactos do El Niño. O furacão, quando ocorre, é um evento muito extremo que ocorre num horizonte de horas, há poucos dias, né? O que dá para comparar são as chuvas intensas que deverão ocorrer no Rio Grande do Sul e Santa Catarina principalmente. Então é tomar cuidado em relação a esses episódios extremos no Rio Grande do Sul ao longo dos próximos meses.
19: Muito bem, nós conversamos com o Gilvan Sampaio, pesquisador do Instituto Nacional de Pesquisas Espaciais, o INPE. Muito obrigada, pesquisador, pela sua entrevista aqui à Voz do Brasil.
18: Muito obrigado.
11: A Defesa Civil Nacional reconheceu hoje a situação de emergência em mais de 23 cidades atingidas por desastres.
19: Entre as cidades contempladas, há municípios que enfrentam a estiagem e a seca, enquanto outros foram atingidos por fortes chuvas.
11: As cidades ficam nos estados da Bahia, Ceará, Minas Gerais, Paraíba, Paraná, Pernambuco, Rio Grande do Norte, Rio Grande do Sul e Santa Catarina.
19: Cidades com o reconhecimento federal de situação de emergência ou estado de calamidade pública podem solicitar apoio financeiro por meio do sistema integrado de informações sobre desastres.
11: O período de seca em várias regiões do Brasil traz o surgimento de praias de água doce, que viram pontos de lazer e comércio.
19: Mas você sabia que para realizar eventos ou montar estruturas nesses locais é preciso autorização do governo federal?
11: Quem traz os detalhes sobre essas regras é Uriel Ricardo.
20: No Brasil, existem praias que se formam temporariamente durante alguns meses do ano. Você já ouviu falar sobre as praias fluviais ou praias de água doce? Elas surgem quando a estiagem reduz o nível dos rios e expõe bancos de areia e trechos das margens, que passam a receber visitantes, estruturas de lazer, eventos e atividades comerciais. Quando essas praias estão localizadas em rios federais, a instalação de estruturas, eventos, atividades econômicas e outros tipos de intervenções dependem de autorização do governo federal. Os rios federais são aqueles que atravessam mais de um estado e as áreas banhadas por eles são patrimônio da União. Por isso, é necessário ter permissão de uso para explorar esses espaços, conforme explica André Luiz Nunes, coordenador geral de gestão de territórios costeiros e marginais da Secretaria de Patrimônio da União, a SPU.
21: A permissão de uso serve para eventos de curta duração, de natureza recreativa, esportiva, cultural e religiosa. Então, para qualquer uso privativo dessas áreas, tem que ser autorizado pela União. E além de outras licenças lá, não dispensa licença ambiental, licença do município.
20: As orientações sobre a permissão de uso se aplicam a qualquer praia formada em rios federais, especialmente nos estados de Tocantins, Goiás, Pará, Amazonas, Mato Grosso do Sul, Maranhão, Amapá e Mato Grosso. No Tocantins, por exemplo, há a formação de praias sazonais em Porto Nacional, Luzimangues e várias outras cidades. A capital do estado, Palmas, também conta com praias como a Graciosa, a Praia do Prata e a Praia do Caju. A permissão de uso pode ser solicitada por municípios, pessoas físicas ou empresas. No caso de particulares, também é necessário ter as devidas licenças locais. Mas atenção, a autorização só vale para eventos de curta duração, como detalha André Luiz Nunes.
21: A permissão de uso é para eventos de curta duração de até 90 dias, incluída a construção e a desocupação da área, ou tu pode, querendo lá, sendo necessário, prorrogar isso por mais 90 dias.
20: Quem pretende solicitar a permissão de uso pode procurar a Superintendência do Patrimônio da União no respectivo estado. Os formulários estão disponíveis na página da SPU no portal gov.br. Também é possível obter informações pelo telefone 0800 978 9005. O canal recebe ainda comunicações sobre restrições de acesso às praias, ocupação irregular, acúmulo de lixo e problemas ambientais ou sanitários. Para quem pretende aproveitar as praias fluviais, a orientação é colaborar com a preservação desses espaços, descartar o lixo nos locais adequados, respeitar a sinalização, evitar fogueiras e preservar a fauna e a vegetação local. Reportagem Uriel Ricardo.
19: Desde o início da semana, a ANP, Agência Nacional de Petróleo, Gás Natural e Biocombustíveis, realizou 268 ações com foco no combate a preços abusivos de combustíveis em 14 estados.
11: Foram aplicados 14 autos de infração por não cumprimento de envio de documentos para avaliação dos preços.
19: Isso porque, nessas ações, a agência também coleta informações a partir das notas fiscais fornecidas pelos postos de aquisição dos combustíveis.
11: Esses dados são analisados pela ANP e, em casos de caracterização de preços abusivos, podem ser geradas autuações, processos administrativos e multas.
19: O valor das multas varia de 50 mil a 500 milhões de reais, dependendo da gravidade do caso.
11: Lembrando que denúncias sobre irregularidades no mercado de combustíveis podem ser enviadas à ANP por meio do telefone 0800 970 0267.
19: foram as notícias do Governo Federal.
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11: Fique agora com as notícias do Poder Judiciário e do Congresso Nacional. Uma boa noite e um bom fim de semana.
19: A gente volta segunda-feira. Boa noite.
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22: Conselho Nacional de Justiça está com inscrições abertas para o Prêmio Pena Justa de Jornalismo e Comunicação.
23: Paciente ressarcido por erro em cirurgia odontológica não pode exigir também o custeio de nova operação.
22: Justiça determina que o Hospital Público em Belém, no Pará, retome atendimento à pessoa com autismo.
23: Boa noite, eu sou Marcela Luiza.
22: E eu sou Walter Lima.
23: Estão abertas até 17 de agosto as inscrições para a primeira edição do Prêmio Pena Justa CNJ de Jornalismo e Comunicação.
22: A iniciativa reconhece trabalhos que contribuam para ampliar o debate sobre o sistema penal brasileiro. Marcelo Della Libera.
24: O plano foi criado após o Supremo Tribunal Federal reconhecer em 2023 que o sistema prisional brasileiro vive um estado de coisas inconstitucional. Para enfrentar esse cenário, a Corte determinou a elaboração de um plano nacional para reorganizar a execução penal, coordenado pelo CNJ. Quem explica é Luiz Lanfredi, coordenador do Departamento de Monitoramento e Fiscalização do Sistema Carcerário e do Sistema de Execução de Medidas Socioeducativas do CNJ.
25: Então, assinou ao Poder Judiciário, ao Poder Executivo, à Academia, as instâncias da sociedade civil que se reunissem e pudessem, então, chegar a um consenso sobre ações que pudessem ressignificar esse sistema prisional.
24: O prêmio contempla produções em texto, áudio, vídeo e fotografia. As inscrições são gratuitas e seguem abertas até as 23 horas e 59 minutos do dia 17 de agosto. O regulamento do plano está disponível no site fazendojustiça.org.br.
23: Paciente pode receber de volta valor pago e indenização por danos morais e estéticos no caso de erro em cirurgia odontológica.
22: Mas, segundo o STJ, se escolhe desfazer o contrato e obter a restituição, não pode exigir também que os profissionais paguem outra cirurgia feita por terceiro. Fátima Uchoa.
26: Em ação de reparação por danos materiais, morais e estéticos, um paciente afirmou ter ficado com assimetria facial após cirurgia odontológica. O Tribunal de Justiça do Rio de Janeiro reformou a sentença e condenou os profissionais a restituírem o valor gasto no procedimento, custear nova cirurgia reparadora e pagar indenização por danos morais e estéticos. A terceira turma do STJ afastou a obrigação de os dentistas pagarem a nova cirurgia, mas manteve os demais pontos. Segundo a relatora ministra Nancy André, acumular os pedidos de restituição do valor pago pela primeira cirurgia e o custeio de uma nova geraria enriquecimento sem causa, o que é proibido por lei.
23: TST garante direitos de radialista a uma diretora de imagem que trabalhava em uma instituição de ensino à distância em Londrina, no Paraná.
22: A decisão reforça a proteção dos direitos da categoria. Mila Amaral.
27: A decisão foi da terceira turma do TST. O colegiado entendeu que, mesmo sem ser uma emissora de rádio ou TV, a faculdade usava a transmissão ao vivo pela internet e via satélite. Por isso, a profissional deve ser enquadrada assim como radialista. Com o reconhecimento, ela terá direito à jornada de 6 horas diárias e ao pagamento de horas extras, além de adicional por acúmulo de função. O relator do caso, o ministro Alberto Balazeiro, reforçou na decisão que a lei protege quem exerce funções típicas de radialista, independente da atividade principal da empresa.
23: Justiça determina que o Hospital Público em Belém, no Pará, retome atendimento a pessoas com autismo.
22: O hospital tem 30 dias para regularizar o atendimento, sob pena de multa diária de R$ 10 mil.
1: Sabrina Menezes.
2: De acordo com o Ministério Público Federal, o Hospital Bettina Ferro paralisou o atendimento de pacientes com autismo que não possuem também outras comorbidades ou doenças raras. Além disso, a unidade de saúde também está recusando novos pacientes com o transtorno do espectro autista enviados pela regulação municipal. Na decisão, a Justiça acolheu os argumentos do MPF de que a restrição viola os princípios da universalidade, integralidade e equidade do Sistema Único de Saúde e os direitos das pessoas com deficiência.
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4: Uma boa noite.
1: Bom fim de semana e até segunda-feira.
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7: Eu sou Paula Groba.
8: E eu sou Ricardo Nakaoka.
7: E estes são os destaques de hoje do Jornal do Senado, que começa agora.
8: Sugestão popular que destina fundo eleitoral a calamidades públicas vira projeto.
7: Regularização de lotes de igrejas pode ser simplificada.
8: Senado terá esforço concentrado em agosto e setembro.
7: Boa noite.
8: Boa noite.
7: Uma sugestão apresentada por um cidadão pode mudar o destino de parte dos recursos dos fundos eleitoral e partidário.
8: A Comissão de Direitos Humanos aprovou a proposta que autoriza o uso desse dinheiro em ações de enfrentamento a calamidades públicas. Os detalhes com Patrícia Oliveira.
9: Os partidos políticos poderão renunciar aos recursos totais ou parciais do fundo partidário ou do fundo especial de financiamento de campanha e direcionar esse dinheiro ao Tesouro para custear despesas em situações de calamidade, como enchentes, deslizamentos ou outras emergências reconhecidas pelo poder público. A sugestão é de um cidadão de Santa Catarina que recebeu mais de 20 mil apoios online e foi aprovada na comissão.

0: cidade.
1: E fortalecer a resposta ao poder público a emergências de natureza sanitária, econômica, social e ambiental.
0: Com a aprovação, a sugestão legislativa vira projeto de lei e segue para a análise das comissões e do plenário do Senado.
2: A Comissão de Segurança Pública aprovou uma iniciativa que aumenta as penas para crimes de furto, roubo de câmeras de vigilância e sistemas de monitoramento eletrônico.
3: A proposta, que seguiu para a Comissão de Constituição e Justiça, também pune a receptação e a interrupção de serviços de vídeo monitoramento remoto. Repórter Bruno Lourenço.
4: O relator, senador Wilder Moraes, do PL de Goiás, defendeu a necessidade de endurecer a resposta penal para esse crime em virtude das consequências sofridas pela população.
5: As câmeras de vigilância utilizadas por empresas privadas geralmente possuem infraestruturas conectadas à rede elétrica, sistema de armazenamento em nuvens e comunicação de dados em tempo real. Quando subtraídas, além da perda material, há comprometimento imediato na integridade dos dados coletados, da continuidade do serviço de segurança e da resposta à ocorrência por elas registrada.
4: De acordo com o projeto de lei aprovado na Comissão de Segurança Pública, o furto de câmeras ou itens de monitoramento eletrônico instalados em vias públicas ou áreas privadas com acesso ao público passará a ser punido com reclusão de 2 a 8 anos e multa. O texto estabelece ainda que quem receptar esses aparelhos, sabendo de sua origem criminosa, terá a punição em dobro. A proposta também pune quem sabota ou interrompe os serviços de vídeo monitoramento remoto de forma intencional.
2: E a Comissão de Constituição e Justiça pode votar o projeto que trata da simplificação da regularização de lotes de igrejas.
3: Pelo texto, essas instituições poderão ter seus lotes regularizados por meio do REURB, o programa que regulariza assentamentos urbanos informais. Mais informações na reportagem de César Mendes.
6: Enviado à análise da CCJ, o projeto do deputado Dr. Jaziel, do PL do Ceará, permite que instituições religiosas, de assistência social e entidades sem fins lucrativos façam uso de procedimento simplificado para obter o título de propriedade de terrenos públicos ou privados. Instituído por lei em 2017, a ferramenta, chamada de REURB, é uma política pública voltada à regularização de áreas urbanas ocupadas informalmente, permitindo que alguns tipos de ocupantes tenham acesso ao título de propriedade, a serviços públicos essenciais e à segurança jurídica do proprietário. Relatora da proposta na Comissão de Assuntos Sociais, a senadora Damares Alves, do Republicanos do Distrito Federal, disse que muitas dessas entidades ocupam áreas consolidadas há anos, mas a falta de documentação dificulta os investimentos e a continuidade dos serviços prestados à população.
7: A regularização fundiária constitui um importante instrumento de promoção da segurança jurídica, da ordenação territorial e da função social da propriedade. Desde a edição da Lei 13.465 de 2017, o ordenamento jurídico passou a contar com mecanismos mais ágeis para enfrentar situações consolidadas de informalidade urbana, conciliando o direito à moradia, a segurança das relações jurídicas e o planejamento da cidade. Nesse contexto, revela-se oportuno o aperfeiçoamento contínuo dos instrumentos previstos na legislação.
6: O texto inova ao prever que a regularização seja feita para um único imóvel isolado, sem a necessidade de abranger os lotes vizinhos, além de permitir que técnicos industriais e agrícolas validem as informações técnicas do processo, de forma a agilizar o trabalho nos cartórios.
2: E o Senado Federal terá 2 semanas de esforço concentrado em agosto e setembro. O presidente do Senado, Davi Alcolumbre, anunciou a medida e informou que as atividades serão concentradas entre os dias 10 e 14 de agosto e 31 de agosto e 3 de setembro.
3: Alcolumbre enfatizou que é fundamental que o Senado Federal, a Câmara dos Deputados e o Congresso Nacional se organizem para conciliar as deliberações legislativas necessárias durante o processo eleitoral. Ele ressaltou ainda que a iniciativa foi acordada com o presidente da Câmara dos Deputados, Hugo Mota, e que a intenção é garantir a aprovação de propostas pelas duas casas legislativas na mesma semana.
8: Que o calendário é exatamente o mesmo que será adotado pela Câmara dos Deputados, permitindo que o Congresso Nacional funcione em plenitude e de modo eficiente e harmônico neste período eleitoral.
2: As férias de julho oferecem uma oportunidade para conhecer de perto o Congresso Nacional e, desta vez, de forma diferente.
3: O programa Visite o Congresso preparou uma programação

0: Ação especial entre os dias 18 de julho e 2 de agosto, com experiências imersivas, apresentações teatrais e atividades educativas para crianças e adultos. Os detalhes na reportagem de Yasmin Rodrigues.
1: Durante as férias de julho, o Congresso Nacional prepara uma programação especial para receber cidadãos de todo o país. Entre os dias 18 de julho e 2 de agosto, o programa Visite o Congresso funcionará todos os dias da semana, com visitas gratuitas e sem necessidade de agendamento. Em entrevista à Rádio Senado, Fábio Duarte, coordenador de visitação do Senado Federal, listou as novidades que o público vai encontrar nesse período.
2: O visitante terá a possibilidade de conhecer uma apresentação teatral em homenagem aos 200 anos da Câmara dos Deputados e do Senado Federal. Essa apresentação teatral acontece em espaços diferentes do roteiro e apresenta personagens históricos. Além disso, temos o Visita 360, que é uma experiência imersiva que usa óculos de realidade virtual. A gente tem a apresentação do filme Eunice, a primeira senadora. Teremos também programação infantil, com atividades lúdicas no espaço plenarinho que acontece no Salão Negro do Congresso Nacional.
1: A programação completa, com os horários e as atividades específicas, está disponível para consulta em senado.leg.br/visitação, sem cedilha e sem o tio.
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0: Com edição de Paula Groba e trabalhos técnicos de João Lira, o Jornal do Senado fica por aqui. Acompanhe agora as notícias do Tribunal de Contas da União e da Câmara dos Deputados. Boa noite.
4: Boa noite e um bom fim de semana.
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6: O Tribunal de Contas da União lançou um novo portal para ampliar a transparência sobre o uso da inteligência artificial no setor público. A plataforma mostra como o TCU utiliza essa tecnologia em auditorias, atividades internas e serviços prestados à sociedade. O site reúne informações sobre as ferramentas de inteligência artificial em uso, os resultados alcançados e as regras adotadas para garantir o uso responsável da tecnologia. Também apresenta medidas de segurança, governança e proteção de dados. O objetivo é compartilhar experiências, estimular boas práticas e apoiar outros órgãos públicos a usarem a tecnologia com transparência, ética e responsabilidade. O portal é aberto ao público e pode ser consultado por gestores, pesquisadores, estudantes e qualquer cidadão interessado. Saiba mais em tcu.gov.br.
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7: Câmara aprova medidas provisórias com verba para emergência climática.
8: Mota anuncia acordo com o governo sobre dívidas dos produtores rurais.
7: Parlamentares autorizam o uso de elementos tradicionais em fotos oficiais.
8: Plenário suspende prescrição de pena para condenado que estiver foragido.
7: Boa noite. A Câmara aprovou a suspensão da prescrição da pena para condenados que estiverem foragidos.
8: Atualmente, se o condenado não voltar para a cadeia, existe o risco de o prazo de punição acabar sem que ele termine de cumprir a pena. A reportagem é de Daniele Lessa.
9: O plenário da Câmara aprovou o projeto que suspende a contagem do tempo de prescrição da pena de um crime no período em que o condenado estiver foragido ou quando tiver a liberdade condicional revogada. Prescrição é quando o Estado perde o poder de punir o condenado e o prazo para isso varia de acordo com o crime cometido. Hoje, quando o condenado foge, o prazo para a prescrição continua a ser contado normalmente e só zera quando ele é recapturado. Se o condenado não voltar para a cadeia, existe o risco de o prazo de punição acabar. O projeto, apresentado pelo deputado Kim Kataguiri, do Missão de São Paulo, altera o Código Penal para deixar claro que o prazo para a prescrição deixa de ser contado enquanto o condenado estiver foragido. Para justificar a proposta, ele argumentou que hoje a lei premia quem afronta a justiça e penaliza o detento que cumpre integralmente sua pena.
10: O que a gente está fazendo agora é uma coisa muito simples. Você foi condenado, você fugiu, você perdeu o direito à prescrição. O crime não vai prescrever enquanto você estiver foragido, que é o óbvio, senão você está premiando, você está estimulando o sujeito a fugir, porque se ele for competente na sua fuga, não for pego num determinado período de tempo, que vai depender do crime que ele cometeu, ele pode voltar como se nada tivesse acontecido.
9: O projeto recebeu parecer favorável do relator, deputado Alberto Fraga, do PL do Distrito Federal. Ele argumentou que a proposta corrige uma distorção ao impedir que a fuga seja usada como caminho para escapar do cumprimento da pena. A deputada Adriana Ventura, do Novo de São Paulo, disse que o texto aprovado torna o cumprimento da pena mais eficaz.
11: Que a partir do momento que esse projeto impede que a fuga de condenados gere benefício indireto, né, decorrente de decurso de tempo, e reforça a efetividade da execução penal.
9: A mesma regra valerá no caso de revogação da liberdade condicional, que acontece quando a pessoa condenada recebe autorização para cumprir o restante da pena em liberdade. Se o benefício for revogado, a prescrição também ficará suspensa até a captura ou a reapresentação do condenado. O projeto que suspende a contagem do tempo de prescrição de um crime no período em que o condenado estiver foragido ou perder a liberdade condicional agora será analisado no Senado. Da Rádio Câmara de Brasília, com informações de Antônio Vital, Daniele Lessa.
5: Segurança Pública.
7: Chico Alencar, do PSOL do Rio de Janeiro, parabeniza a Polícia Federal pelo indiciamento de 48 suspeitos de envolvimento em fraudes contra aposentados no INSS. Na opinião do deputado, as investigações revelaram uma atuação isenta e profunda da instituição.
8: Chico Alencar repudia o uso de falsas entidades rurais para aplicar golpes e desviar recursos públicos destinados à Previdência. O parlamentar também celebra a devolução de mais de 3 bilhões de reais aos aposentados lesados.
7: Kim Kataguiri, do Missão de São Paulo, critica projeto que criminaliza a misoginia. O deputado acredita que a proposta confunde o enfrentamento à violência contra mulheres com gírias e piadas usadas por jovens nas redes sociais.
8: Kim Kataguiri defende que o debate sobre proteção às mulheres priorize punições mais duras para crimes hediondos e feminicídio. Ele também critica o fato de partidos de esquerda serem contrários à redução da maioridade penal e ao endurecimento das regras de execução penal.
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5: Justiça.
7: Adriana Ventura, do Novo de São Paulo, critica os salários do judiciário que ultrapassam o teto constitucional e cobra o fim dos chamados penduricalhos. Ela cita que mais de 600 juízes furaram o limite em maio, com pagamentos que chegaram a R$500 mil em um único mês.
8: Para Adriana Ventura, as gratificações tornam o judiciário brasileiro o mais caro do mundo e ofendem a realidade dos que vivem com um salário mínimo. A parlamentar contesta a defesa desses benefícios e cobra respeito ao dinheiro pago pelos contribuintes.
5: Presidência.
7: O presidente Hugo Mota anunciou acordo com o governo sobre as dívidas dos produtores rurais. O repórter Luiz Gustavo Xavier acompanhou as entrevistas após o encontro.
13: O presidente da Câmara, Hugo Mota, anunciou que foi fechado um acordo entre o governo, representantes do setor e a Frente Parlamentar Agropecuária sobre a renegociação de dívidas de produtores rurais. Um dos pontos do acordo é que o projeto que tratava do tema não será votado e que o governo vai encaminhar uma medida provisória abrangendo os termos do acordo. De acordo com o Ministério da Fazenda, serão aproximadamente R$100 bilhões em dívidas renegociadas. Participaram da reunião os ministros da Fazenda, Dario Durigan, das Relações Institucionais, José Guimarães, o líder do governo, deputado Paulo Pimenta, do PT do Rio Grande do Sul, o deputado Arnaldo Jardim, do Cidadania de São Paulo, e a senadora Tereza Cristina, do PP do Mato Grosso do Sul, integrantes da Frente Parlamentar Agropecuária. O presidente Hugo Mota explicou as medidas.
14: No intuito de podermos anunciar o acordo feito em relação ao projeto do endividamento dos produtores rurais do nosso país. Quero registrar que essa matéria foi colocada em votação na Câmara dos Deputados há um ano atrás, um dia antes do recesso parlamentar, e durante todo esse ano, no Senado Federal principalmente, foi travada uma negociação que se buscava com o governo alterar os pontos que foram aprovados na Câmara no intuito de poder ser mais abrangente no que diz respeito a essa renegociação.
13: O líder do governo, deputado Paulo Pimenta, ressaltou ainda que a MP vai suspender o pagamento dessas dívidas por 30 dias. Já o ministro das Relações Institucionais, José Guimarães, afirmou que o acordo é resultado de uma regra que tem se mostrado eficaz na Câmara, que são o diálogo e a negociação. Segundo ele, os temas mais polêmicos têm sido conduzidos por meio da construção de consensos amplos. O deputado também destacou o papel do presidente da Câmara na articulação do entendimento e ressaltou que o resultado foi fruto de uma construção coletiva. Da Rádio Câmara de Brasília, Luiz Gustavo Xavier.
15: Trabalho.
8: Pastor Henrique Vieira, do PSOL do Rio de Janeiro, cobra aprovação pelo Senado da proposta de emenda à Constituição que acaba com a escala de trabalho 6x1. Ele reforça que a Câmara já cumpriu seu papel e o Executivo espera os senadores para sancionar a matéria.
7: Pastor Henrique Vieira argumenta que o atraso imposto pelo Senado vai na contramão dos anseios dos trabalhadores, já que a proposta tem o apoio de 70% da população. O deputado pede prioridade na votação do texto para garantir mais dignidade ao povo.
15: Desenvolvimento Regional.
8: Porto Piauí, no município de Luiz Correia, iniciou oficialmente suas operações de exportação com envio de minério de ferro de Piripiri diretamente para a China. Flávio Nogueira, do PT, celebra um marco, ressaltando que a nova rota vai impulsionar a economia do Nordeste.
7: De acordo com Flávio Nogueira, serão 200 quilômetros a menos que o trajeto rodoviário utilizado antes para escoar a produção até o Ceará. A operação da empresa Lion Mining inaugura a nova era com a expectativa de exportar grãos para o mercado mundial em breve.
15: Economia.
8: O plenário da Câmara aprovou 6 medidas provisórias com recursos para emergências causadas por desastres climáticos e para evitar aumento no preço do gás de cozinha. O repórter Antônio Vital acompanhou as votações.
16: Na véspera do início do recesso parlamentar do meio do ano, o plenário da Câmara aprovou 6 medidas provisórias que autorizam o uso de recursos públicos não previstos no orçamento desse ano para ações emergenciais, como o combate a efeitos de desastres climáticos e para evitar aumento do preço do gás de cozinha. Uma das medidas provisórias aprovadas prevê subvenção econômica de R$ 330 milhões para empresas importadoras de gás liquefeito de petróleo, o gás de cozinha. Subvenção é quando o governo repassa dinheiro para as empresas, ou para estimular a atividade econômica ou para enfrentar os efeitos de crises climáticas ou conflitos internacionais. Nesse caso, a subvenção foi necessária para evitar que o aumento do preço internacional do petróleo seja repassado aos consumidores. Outra medida provisória abre crédito extraordinário de R$ 20 milhões para recuperar os estragos causados pelo tornado que atingiu municípios do Paraná em novembro do ano passado. A medida foi aprovada de maneira simbólica, com apoio inclusive da oposição, como a deputada Adriana Ventura, do Novo de São Paulo.
17: Que esse crédito tem por objetivo atender a situação de destruição nos municípios de Guarapuava, Quedas do Iguaçu e Rio Bonito do Iguaçu, no Paraná, por conta das famílias assentadas que foram atingidas. E realmente a gente acha que é um crédito necessário, a gente tem que atender e dar suporte a essas famílias.
16: Também foi aprovada a medida provisória que autoriza o uso de R$ 285 milhões para financiar ações de recuperação em municípios atingidos por desastres climáticos no Brasil. O dinheiro é destinado à Defesa Civil. Segundo o Sistema Integrado de Informações sobre Desastres, os meses de janeiro e fevereiro foram marcados por eventos climáticos severos que afetaram diretamente cerca de 2 milhões de pessoas, deixando mais de 70 mil desalojados ou desabrigados em 733 municípios de todas as regiões. Outra medida provisória aprovada libera R$ 75,3 milhões em auxílio financeiro para 10 mil famílias da região da Zona da Mata, no sudeste de Minas Gerais, atingida por enchentes no início do ano. Também foi aprovada a medida provisória que abre crédito extraordinário de R$ 49 milhões para o Programa Segurança Alimentar e Nutricional e Combate à Fome. O objetivo é ampliar o atendimento às populações atingidas por desastres climáticos registrados em maio, especialmente nos estados de Pernambuco e da Paraíba. O líder do PT na Câmara, deputado Pedro Czai, do PT de Santa Catarina, defendeu a necessidade de recursos extraordinários previstos nas medidas provisórias.
18: Falar da importância de todas essas medidas provisórias que hoje estão se definindo aqui no Parlamento. Desde o tema dos desastres naturais, o tema dos tornados no Rio Grande do Sul, o tema das secas. O presidente vai enfrentando os problemas, não só diante da guerra, que vivenciamos o risco de aumento dos combustíveis, o governo subsidia os combustíveis para não produzir inflação no país.
16: Foi aprovada ainda a medida provisória que libera R$ 337 milhões para combate a incêndios. Os recursos são destinados ao IBAMA e ao Instituto Chico Mendes de Conservação da Biodiversidade, o ICMBio, e atendem decisões do Supremo Tribunal Federal em ações que cobram providências do governo contra o aumento de incêndios florestais na época da seca. Todas as medidas provisórias foram enviadas para análise do Senado. Da Rádio Câmara, de Brasília, Antônio Vital.
15: Política.
7: Rodrigo Hollenberg, do PSB do Distrito Federal, faz um balanço do seu mandato parlamentar. Ele destaca a autoria de 23 projetos, como o que aumenta o limite de faturamento anual dos microempreendedores individuais.
19: O parlamentar ressalta o envio de emendas para hospitais, universidade pública e instituições de pesquisa locais. Rodrigo Hollenberg defendeu também proposta de sua autoria que proíbe o funcionamento de plataformas de apostas em território nacional.
7: Raimundo, PT do Rio de Janeiro, cobra esclarecimentos sobre o crescimento patrimonial do senador Flávio Bolsonaro, que, segundo notícias recentes, ultrapassaria os R$ 600 milhões. O deputado questiona a origem dessa quantia e exige uma apuração rigorosa dos fatos.
19: Na visão de Raimundo, é preciso investigar se o montante está relacionado a articulações com grupos criminosos e esquemas de corrupção. Para ele, o esclarecimento sobre a origem dos recursos é fundamental para a moralidade pública.
15: Direitos humanos.
7: Leonardo Gadelha, do Podemos da Paraíba, alerta que o Brasil precisa se preparar para a transição demográfica, com o envelhecimento da população. Ele observa que as cidades e a legislação nacional precisam de adaptações estruturais para acolher de forma digna o público idoso.
19: De acordo com Leonardo Gadelha, é importante manter as pessoas idosas ativas e integradas ao mercado de trabalho. Para o parlamentar, aproveitar a plena capacidade física e cognitiva desse público traz benefícios sociais e econômicos ao país.
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15: Votação.
7: A Câmara aprova o uso de elementos tradicionais em fotos de documentos oficiais. A repórter Daniele Lessa acompanhou a votação.
9: O plenário da Câmara aprovou o projeto que garante a povos indígenas e demais povos tradicionais o direito de usar elementos culturais, étnicos ou religiosos em fotografias de documentos oficiais. Entre os exemplos previstos estão o cocar indígena, o turbante dos povos de matriz africana e outros elementos étnicos, culturais e religiosos. O projeto, que foi apresentado pela deputada Célia Chacriabá, do PSOL de Minas Gerais, diz que a autorização valerá para documentos oficiais de identificação, como carteira de identidade, carteira de habilitação, passaporte e carteira de trabalho. Na prática, a proposta busca evitar que pessoas sejam obrigadas a retirar símbolos de sua cultura ou religião para tirar fotos para documentos. A única exigência é que o elemento usado não impeça o reconhecimento da fisionomia da pessoa. A relatora no plenário, deputada Sônia Guajajara, do PSOL de São Paulo, lembrou uma situação em que uma mulher negra escutou que só poderia tirar foto para a carteira de habilitação usando o seu turbante se apresentasse uma carta da sua mãe de santo ou um documento comprovando que tinha câncer. A deputada disse que é preciso impedir que episódios como esse se repitam e que usar esses elementos em fotos oficiais é ter o direito e a liberdade de viver de acordo com crenças pessoais.
0: São expressões visuais de culturas e tradições, como o cocá indígena, que representa a relação com a natureza e com os animais, o vínculo espiritual com a terra e os antepassados. Assegurar aos povos indígenas, aos afro-brasileiros e demais povos tradicionais o uso em documentos oficiais de símbolos de sua comunidade é assegurar a dignidade humana.
9: Segundo a relatora Sônia Guajajara, a proposta deixa expresso em lei um direito que já deveria ser garantido pela Constituição, que protege a liberdade religiosa, e por convenções internacionais assumidas pelo Brasil. Ao defender o projeto, o deputado Wildo Rocha, do MDB do Maranhão, disse que esses elementos, como o cocar e o turbante, valorizam a cultura do país.
1: Isso promove a cultura brasileira, isso é respeito à cultura indígena, é respeito aos povos originários.
9: Alguns deputados no plenário disseram que seria incoerente exigir que as pessoas tirem óculos e enfeites para fotos de documentos e, ao mesmo tempo, permitir o uso de elementos tradicionais. O deputado Alberto Fraga, do PL do Distrito Federal, defendeu que a proposta também poderia incluir a autorização de uso desses objetos pessoais nas fotografias. O projeto que autoriza o uso de elementos tradicionais em fotos de documentos oficiais agora será analisado no Senado. Da Rádio Câmara de Brasília, Daniele Lessa.
15: Cultura.
19: A Câmara aprovou o projeto que reconhece o hip-hop como manifestação da cultura nacional. Inácio Arruda, do PCdoB do Ceará, destaca que o movimento representa a cultura popular das periferias e a voz de trabalhadores e jovens que buscam melhores condições de vida.
7: Inácio Arruda compara a força poética do hip-hop ao repente e aos cantadores de viola do Brasil profundo. Ele acredita que o movimento se consolida como um pilar do desenvolvimento social e de geração de riqueza econômica nas comunidades brasileiras.
19: Termina agora o Jornal Câmara dos Deputados, produzido pela Rádio Câmara, com trabalhos técnicos de Wellington Teles e apresentação de Val Monteiro e Márcio Aquilissardi. Uma boa noite para você.
7: A Voz do Brasil volta na segunda-feira. Boa noite e bom fim de semana.
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3: Tá, né?

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0: Bateu.
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0: Bom dia Boa Vista, bom dia Roraima, bom dia Brasil, bom dia mundo. Tá começando mais um programa Amigos do Volante, seu amigo Paco apresentando aqui todos os sábados das 4 até as 6 horas da manhã, trazendo muita música sertaneja pra você. Começando o programa hoje, desejando aquele bom dia especial a todos os nossos amigos do Volante, a turma boa da rodagem, a turma do Chapéu Virado. Nossos amigos caminhoneiros, nossos amigos motoristas, essa turma aí que tá rodando aí nas estradas, nas ruas da nossa capital, nas avenidas, que não param nunca.
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0: Bom dia você ouvinte, bom dia você que tá na sintonia da Rádio Folha FM 100.3.
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0: Bom dia aos nossos munícipes, ao pessoal que mora na capital, a turma boa que mora no interior, nos municípios do grande estado de Roraima, nas comunidades indígenas. Um forte abraço para todos vocês.
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0: bom dia, turma boa do Bonfim, Normandia, Caracaraí, Alto Alegre, Mucajaí, Iracema, Rorainópolis, enfim, para todos os municípios do grande estado de Roraima. Bom dia para a turma boa das comunidades indígenas, pessoal que acompanha aí a programação da Rádio Folha FM. Bom dia às pessoas que estão acordando agora, que estão chegando, que estão saindo, que estão se preparando para sair, alguns se preparando para viajar para o interior, para o sítio, para a fazenda ou para outro estado. Um bom dia a todos vocês.
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0: É bom dia demais, senhor. Tu é doido. Eu vou falar bom dia aqui, até amanhece o dia e nós falando bom dia. E já vamos começando o programa com aquela boa música para caminhoneiro, né? É, música deles, nossos amigos caminhoneiros. Turma boa da rodagem. Vamos de música? Vamos que vamos!

0: 4:11 na nossa capital e temos participação ao vivo. Meu amigo Wesley, diga lá, meu amigo, bom dia. Alô, bom
1: bora,
0: dia.
1: Bora, meu amigo Pato, rapaz.
0: É nóis.
1: Eu deixei de ir a semana passada. Fui tentando ir essa semana aí, então não deu certo. Mas nós estamos juntos e misturados e quero agradecer você por fazer acontecer. Porque você é nosso, você que faz a diferença, você que faz o programa Amigos do Volante aí. E bora que bora, bora.
0: Vamos que vamos, tamo junto. Sempre é nós e feijão com arroz.
1: Mangulão.com você. Tô de saída pra Pacaraima. Vou lhe falar mais tarde como é que vai estar a estrada.
0: Beleza, beleza. Quando você estiver na estrada, se a gente estiver no ar, aí pode ligar aí que a gente tá aqui às ordens.
1: Beleza, João, então. Um forte abraço, um dobraço. A galera de AZ, com certeza, tá sintonizada, tá ligado na 100.3 na Rádio Pokémon Roraima. O programa é Amigos do Volante, nosso apresentador, top original. Com certeza, fazendo acontecer um pago.
0: É nóis. Verdadeiro igual nota de R$3. Vamos que vamos, meu amigo. Um forte abraço pra você, tudo de bom, boa viagem. Que Deus te proteja, que Deus te guie.
1: Depois de nós de novo, tá mantendo a boca do povo.
0: É isso aí.
1: Tudo de bom.
0: Falou e disse. Tamo na linha. É isso aí. É isso aí, gente. Participação especial do nosso amigo Wesley. Famoso Mangulão aí, se preparando aí pra pegar mais uma viagem, né? Destino aí a Pacaraima, meu amigo Wesley Safadinho. Forte abraço, meu irmão, tudo de bom pra você, felicidades mil.
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0: A ligação saiu um pouco baixinha, mas é assim mesmo, é... Problemas. Mas tamo junto sempre, meu irmão. Tudo de bom, felicidades. Boa viagem. Que Deus te proteja aí. Um breve regresso. Muita saúde, felicidade e progresso.

0: E agora são 4 horas e 21 minutinhos. Temos participação especial aqui do meu amigo Totô. Diga lá, Totô, o que você manda?
1: Eu, Rico, milionário Zé Rico, agenda rabiscada, mesmo feliz para um líder na mão. Também preocupado no tanto de filho para o Amarelo, para o Valmir, para o Borracha Família, para o Terli, Luziana e no Surubu, para o Alex de Família, na Fazenda Canadá, no Surubu também, para o Bangulão, para toda essa turma que curte a Trocal, para o Jesus Mato.
0: É isso aí, Totô. Obrigado pela sua participação. Alô, tá dado o recado, tá recebido com sucesso. Seja bem-vindo de volta, meu amigo. Tô sabendo que você chegou de Manaus agora recente. Manaus é bem aqui, né? Totô é internacional. Ele já estava fora do país, veio pra Boa Vista, depois foi pra Manaus. Enfim, tá aí turistando sempre. Meu amigo Totô. Luizão, diga lá, Luizão.
2: Bom dia, papo. Bom aqui dia. É Luizão da Piauí. Oferecemos minha esposa Toninha. E a música é... E João Mineiro Marciano. Seu amor ainda é tudo. Me dá um alô pro seu Nilo. Rio da Fazendinha. E bom dia.
0: Bom dia, bom dia. Valeu, Luizão. Forte abraço pra você. Tudo de bom. João Mineiro e Marciano, o amor ainda é tudo. Temos ainda a agenda rabiscada com o milionário José Rico. Isso aí, pedidos musicais dos nossos ouvintes. Luizão lá do Apiaú, bom dia, Luizão. Forte abraço. Deus nos proteja sempre, tá certo? São 4 horas e 23 minutos. Vamos de música, vamos de música. Eu vou atender logo os pedidos musicais. Daqui a pouquinho a gente tá voltando.

E agora são 4 horas e 34 minutinhos na nossa capital. Eu já chego aqui querendo dar aquele recado, né? Aquele recado dos nossos parceiros, nossos patrocinadores. Exatamente. 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

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É isso aí, forte abraço aí pro meu amigo Rodrigo lá da PP Peças. Tudo de bom pra você, meu filho.

0: Recado foi dado, o recado tá dito. Deixa eu ver quem tá acompanhando o programa aqui, que mandou mensagem. Meu amigo Rogério Barbosa, ele botou aqui o seguinte: bom dia a todos os ouvintes da Rádio Folha FM, um forte abraço aqui na escuta da melhor programação da cidade. Valeu, Rogério, forte abraço para você. Quem tá por aqui também é a Lorena. Lorena botou assim: bom dia, Paco, estou curtindo o programa Amigos do Volante. Hoje acordei cedinho. Oh, que maravilha. Obrigado, Lorena. Oh, quem chegou por aqui também? Meu amigo Amazonas. Rapaz, quem tá por aqui, meu amigo Amazonas? Ele tá dizendo aqui o seguinte: sintonizado diretamente da capital do Jaraqui. Ele tá lá em Manaus, rapaz, meu amigo Amazonas. Curtindo o programa Amigos do Volante, acabei de chegar aqui em Manaus, ele botou aqui, acabei de chegar aqui em Manaus, daqui a pouquinho, pegando a balsa para Belém, Santarém, depois Belém, né? É isso aí. Forte abraço, meu irmão, forte abraço, Amazonas, para você. Boa viagem, meu irmão, que Deus te guie, te proteja sempre. Amazonas é um representante comercial, sempre vem aqui em Boa Vista, às vezes... Mas a área de atuação dele maior em Manaus e Belém, tá certo? Tive o prazer e a felicidade de conhecê-lo num evento recente. Recente não, não tem mais de ano. E de lá pra cá formamos uma amizade. E graças a Deus é uma pessoa muito bacana, muito gente boa. Forte abraço pra você, meu irmão. Tudo de bom! Deixa eu ver quem mais chegou. Quem mais chegou por aqui é o Miramar. Ela botou aqui o seguinte: bom dia, ouvindo aqui o programa Amigos do Volante, tô adorando as músicas. Poxa, que legal, muito bom. A gente fica muito feliz, fica muito satisfeito quando a gente sabe que o nosso ouvinte está gostando da programação, do tipo de música, né? Das músicas que estão sendo tocadas no programa. Só faltou você pedir a sua, né? É, só faltou você pedir a sua. Então, você que está ouvindo o programa aí, não esqueça. Mande seu alô, deixe seu recado, peça sua música. O telefone 991-15-2155. Vou repetir para vocês aí. 991-15-2155 é o telefone do sucesso. Mande sua mensagem de voz, sua mensagem de texto, que estaremos aqui para lhe atender. É... Quem derrubou, quem caiu da cama também hoje foi cedo, rapaz. Olha, deu cupim na cama. Leonel Pereira, vulgo Jegue Léo. Tô te manjando, neguinho. Tô te manjando, viu? É, e ele já entrou com o pedido musical dele aqui, ó. Toca Menina da Aldeia. Vamos já tocar a música, Menina da Aldeia. Tá certo. Deu cupim na cama, né? Acordou cedinho. Tá certo. Forte abraço. E não esqueça, hein? 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
0: E vamos que vamos de música.

E agora 4 horas 56 minutos, a palavra do dia é gratidão. Hoje eu só quero dizer de todo o coração, obrigado, Senhor, por mais um dia de vida. Bom dia para você também, meu amigo Ramos Cardoso, tá sempre mandando aí aquela mensagenzinha, né? Deixando o seu alô, seu recado aqui na Rádio Folha FM.

0: 4:57. Quem apareceu também foi meu amigo... Rapaz, o Carlos André, rapaz. Carlos André por aqui também, deixando o seu recadinho. Bom dia, Paco. Bom dia a todos os ouvintes. Estou aqui curtindo o programa Amigos do Volante. Gostaria de ouvir uma música de Christian Ralph, O Que Tiver Que Vir, Virá. Beleza, vamos já colocar sua música. Daqui a pouquinho, depois do intervalo comercial, né, que já está na hora de a gente faturar, garantir a cerveja ou o leite das crianças, né? Então, daqui a pouquinho a gente vai colocar aí na sequência a música que meu amigo pediu. O Que Tiver de Que Vir, Virá. Isso, o Christian e Ralph. Deixa eu ver quem mais está chegando. Quem mais está chegando aqui? O Marcos. Isso, Marcos Clayton. Marcos Clayton, ele botou aqui o seguinte. Bom dia. Bom dia a todos. Curtindo o programa Amigos do Volante. Hoje acordei um pouco atrasado, mas já estou curtindo a programação, tá certo? Valeu, Marcos. Obrigado aí pela sua participação. Então, você que está ouvindo o programa, não deixe de participar. 991-15-2155. Mande seu alô, deixe o seu recado, peça a sua música. E vamos para aquele pequeno intervalo comercial. Daqui a pouquinho a gente está de volta com muita música.
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6: Cinco horas, dois minutos. Foi rapidinho, já fomos e já voltamos. E vamos de música. É, atendeu o pedido musical.

0: E agora são 5 horas e 24 minutinhos, programa Amigos do Volante, todos os sábados das 4 até as 6 horas da manhã, trazendo muita música sertaneja para você. E o telefone do contato é aquele, 991-15-2155. Ligue, mande sua mensagem de voz ou sua mensagem de texto, né? Mande seu alô, deixe o seu recado. Faça que nem meu amigo Raimundo Silva, que ele deixou aqui o seguinte. Diga lá, Raimundo.
1: Bom dia, meu amigo.
0: Bom dia.
1: Meu amigo, vou mandar um alôzinho aqui pro Luiz, lá da Unduapiaú. Dona Antônia, a esposa dele. Toda a turma de lá.
0: Ótimo.
1: Bom dia.
0: Bom dia.
1: Roda uma música aí pra gente aí. De Milionário José Rico. Estrada Longa da Vida.
0: Que é pra já, é pra já. Vamos já tocar sua música, viu, seu Raimundo? Bom dia pro senhor, bom dia pra todo mundo aí que tá curtindo a programação da Rádio Folha FM, a rádio das pessoas que amam Roraima.

tá por aqui também meu amigo Jonas, ele botou aqui o seguinte: bom dia, meu amigo Paco, estou na escuta da programação daqui do bairro Pedra Pintada, aqui é o Jonas, valeu, abraço. Valeu, Jonas, forte abraço para você e para todos os moradores aí do bairro Pedra Pintada. Tudo de bom!

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1: Quem tá por aqui também é o Antônio Soares. Ele botou aqui o seguinte: bom dia, meu amigo, na escuta do programa Amigos do Volante, aqui do bairro Alvorada. Mando um alô especial aí para minha esposa Janicelma. Janicelma, e para minha filha Jocilene. Estamos acordados já aqui, curtindo o programa Amigos do Volante. Ô, meu irmão, valeu. Valeu mesmo. Obrigadão aí, um forte abraço para todos vocês.

0: Meu amigo Herreira, rapaz, meu amigo Herreira tá por aqui também, apareceu, deu o ar da graça. Bom dia, Herreira, bom dia, meu irmão, tudo de bom. Amigo Herreira, é um venezuelano que já vive aqui no estado de Roraima já há uns 15 anos, mais ou menos. Já é quase um brasileiro. Bom dia para você e sua família. Gente boa mesmo.
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0: Vamos para um pequeno intervalo comercial. Daqui a pouquinho a gente está voltando aí trazendo muito mais música para você.
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2: 5:27.
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7: E agora 5 horas 32 minutos. 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

agora 5 horas e 51 minutinhos, programa Amigos do Volante, todos os sábados das 4 até as 6 horas da manhã, trazendo muita música sertaneja pra você. E daqui a pouquinho é ele, nosso amigo, é o forrozeiro, o caba do forró, meu amigo. Melhor do forró de Boa Vista é com ele mesmo, Neto Andrade. Trazendo o forró de pé de serra estilizado, forró de vaquejada, forró de ponta cabeça, forró do lado avesso. O que foi de forró é com ele mesmo. Daqui a pouquinho, hein? Após o programa Amigos do Volante, vem ele, Neto Andrade, trazendo o melhor do forró. Gente, é o seguinte, 5 horas e 52 minutos, tô me despedindo aqui. Eu quero mandar um abraço pro meu amigo Risca Faca, que tá ouvindo aí o programa. Um abraço, Risca Faca. Chegou mais tarde hoje, hein? Vou cobrar no próximo final de semana. Presta atenção. Ele botou aqui o seguinte: bom dia, que o amor de Deus nos acompanhe por onde a gente for. Bom dia, meu amigo Risca Faca. Tudo de bom para você. Que sejam, que essas suas palavras se multipliquem. 5 horas e 52 minutos. Está chegando ao fim mais um programa Amigos do Volante. Quero aqui agradecer a audiência de todos que estiveram ligados aqui no programa, na programação da Rádio Folha FM, as pessoas que mandaram mensagem, que ligaram, enfim, quero agradecer a todos vocês, as pessoas também que não ligaram, que também não mandaram mensagem, mas que estavam acompanhando o programa e curtindo a nossa seleção musical. Mandar um forte abraço aí também pro meu amigo Jonas, lá no bairro Pedra Pintada, tá curtindo o programa, valeu Jonas, obrigado. Obrigado aí pela sua audiência e um forte abraço a todos os moradores também lá do bairro Pedra Pintada. Meu amigo Ednei, o Ednei Lima, ali do bairro, ali do Conjunto Cidadão, também tá ligado. Obrigado, Ednei. Forte abraço. Gente, obrigado a todos vocês. Sabadão aí chegou com força total. Tem o sábado e domingo aí para você curtir, descansar. E semana que vem é dias de luta e dias de glória. Como já dizia a letra da música. Então, desejo muitas glórias para todos vocês, que a semana que está chegando, muitas bênçãos de Deus, que possamos ter uma semana aí cheia de vitórias. Obrigado, gente. Fui!

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3: 5:58.
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0: Bom dia, bom dia, bom dia, bom dia, cidade! Bom dia, meu povo! Boa Vista, 18 de julho de 2026. Chegando pra você através da 5.3 FM, o seu, meu, nosso programa Sotaque Nordestino!
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0: A partir de agora, até as 9 horas da manhã, você curte a melhor do forró, forró do jeito que você gosta. Comigo mesmo, Neto Andrade. Trazendo o melhor do forró, forró de pé de serra, forró das antigas, forró estilizado, forró de vaquejada, forró, forró, forró, forró, forró, do jeito que você gosta. Muito bom dia, você da capital, você do interior, você ligadinho com a gente, você na sintonia certa, você na rádio das pessoas que amam Roraima. Você de Alto Alegre, você de Amajari, você Bonfim, você de Normandia, você do Iramutã. Meus amigos ouvintes de Cantar. Alô, Mucajaí, meu muito bom dia. Você de Iracema, Caracaraí, São João do Baleza, São Luís do Anoá, Caroebe, Florianópolis. Você da nossa capital. Você, amigo produtor rural, você nas comunidades indígenas. Você que acordou cedinho e tá na desordem aí da vacaria. Muito bom dia, você amigo homem do campo que tá aí na sua lavoura. Satisfação ter você comigo. E você faz a festa comigo através do WhatsApp 99115-2155. Vou repetir, 99115-2155. Aí você pede a sua música, manda o seu alô, o seu recado, diz de onde está falando. E nós juntinhos, eu daqui e você daí.

0: Você que não faz nada sem curtir forró, a sintonia certa é aqui. É 100.3 FM, o nome do programa é Sotaque Nordestino, meu nome é Neto Andrade e a gente vai curtir o melhor do forró.
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0: Bom dia, meu povo! Bom dia, bom dia, bom dia, bom dia, bom dia, bom dia, bom dia! Acabou a tristeza!

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1: Meu amigo doutor Carlos Jefferson e Pedro, olha o que dera pra vocês, repara. Balanço gostoso. Presta atenção.

0: Tá aí, tocando pra você, Genival Lacerda, com a participação de Adamaro Coelho, quem dera, também tocou pra você, foi Frank Aguiar, Me Chamando Pra Dançar, um clássico, né? Quem mais tocou por aqui? Enoque Virgulino, com Forró Bom É Aqui, lá atrás quem tocou foi Chamil do Acordeão, Forró Sanfona e Mulher, e lá no comecinho, Jorge Altinho, Confidências. E você, cadê você, hein? Cadê? Já mandou sua mensagem? Ainda não? O pessoal tá chegando por aqui, Risca Faca, Jordão, a turma tá chegando, e você também vai mandar sua mensagem, quero ouvir a sua participação, tá bom? 991-1521-55 é o telefone em que você pede a sua música, manda o seu alô, seu recado e faz a festa junto comigo! Deixa eu aproveitar aqui para mandar um forte abraço ao pessoal do PH Frios. Bom dia, Alto Alegre! Pessoal do PH Frios, com certeza essa hora tá aberta. 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Bom dia pra vocês aí, tá bom? As três lojas da PH Frios. Um abraço para vocês. Alto Alegre na audiência. O Amajari também. Bom dia, meu amigo Valtinho. Como é que tá o Amajari? Teve forró essa noite, né? Falando em forró, o forró deu uma diminuída aí, né? O pessoal tá sem dinheiro, o pessoal tá quieto, né? Guardando dinheiro, não sei para quê. Bora gastar. Nossa semana a gente não tem agenda, só para você ter uma ideia. Negócio não tá legal, não. O Cabaliga querendo pagar só o... Não dá nem para pagar a viagem. Aí vamos ficar quieto em casa, né? Fica com a família. Vamos embora. Quem também tá ligadinho com a gente é o pessoal lá na Serra do Tepequém, né? O pessoal acordando aí, fazendo as caminhadas, se preparando aí para fazer, né, o tour aí nas cachoeiras. Meu muito bom dia. Forte abraço para vocês aí, ligadinho na audiência premiada do Sotaque Nordestino. Também vou até o município de Caracarei falar com o Cláudio Costa na audiência premiada do Sotaque Nordestino. Lá em Rorendópolis, quem tá ligado com a gente é o Gil do Rock Melo, na audiência premiada do Sotaque Nordestino. Bora de forró, que é forró que você quer ouvir, pra gente fechar aqui com chave de ouro esse primeiro bloco. Vem pra você aí Neto Andrade, Entre Você e Eu, música do poeta Joaquim Lago. Bom dia, primo, o irmão do Joaquim Lago lá em Bonfim, né? Meu amigo Graça da Defensoria, meu amigo Valci também na audiência premiada do Sotaque Nordestino, muito bom dia. Forte abraço para vocês aí de Bonfim, de Normandia. Daqui a pouquinho tem o próximo bloco, tem Zerbini Araújo. Você de Normandia, você de Bonfim que gosta, daqui a pouquinho você vai ouvir.
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0: Daqui a pouquinho estamos de volta com muito mais forró.

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2: 6:28.
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É isso aí, é o seu programa Sotaque Nordestino, na capital era 6:33, no resto do país é 7:33. Se você não sabe, fique sabendo. É muito bom dia, você da capital, você do interior, você ligadinho com a gente em qualquer lugar deste planeta. Lá em São Paulo, quem tá na audiência premiada do Sotaque Nordestino é meu amigo Carlos, lá na Vila Maria. Quem também tá ligadinho com a gente é meu amigo Jordão. O Antônio de Lima, bom dia, Antônio Lima, tamo juntos. Quem também tá ligadinho comigo lá em Alto Alegre, é ele. Meu amigo brasileiro, dona Neuza, toda essa turma bacana ligadinho na audiência premiada do Sotaque Nordestino. No cantar, meu amigo Tony Cão na audiência premiada do Sotaque Nordestino e sua família. Pessoal da Serra Grande 1, 2. Alô, Mucajaí, Apiaú, Roxinho. Vila Nova. Alô, Iracema. Bom dia, município de Iracema. Bora acordar com alegria. Vai mandando sua mensagem, vai. 991-15-21-55. É o telefone que você fala com o Neto Andrade e que

0: Quero aproveitar e mandar um forte abraço à minha comadre Cleide, ali no bairro Cambará, na audiência premiada do Sotaque Nordestino. Também quero mandar um forte abraço a uma turminha maravilhosa. Me encontraram no supermercado, fizeram uma rodinha, né? Falaram de música, falaram de programa Sotaque Nordestino, falaram de shows, né? Me parabenizaram. É a Nara, o Raimundo e a Fernanda. Nara, Raimundo e Fernanda. Fernanda, abraço pra vocês, um cheiro, obrigado pela audiência. Estamos por aqui, ó. Você da nossa capital que ainda não mandou sua mensagem, manda 991-15-21-55. Quero saber qual é o bairro que você está nos ouvindo, tá bom? 991-15-21-55. Quero a sua participação. Quero você na sintonia comigo. Quero você no alto astral desse final de semana maravilhoso.
1: E apaixonado.
0: Bora cuidar, menino, que vai dar meio-dia. Oi?

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0: Eita, menino, isso é Zerbinho Araújo.
1: É.
0: Bom demais, né? É, bom demais ouvir a música que você gosta, a música que você admira, o artista em que você conhece. Um abraço a todos de Normandia, muito obrigado pela audiência, pela imensa audiência. As comunidades indígenas, a sede do município, a cidade de Normandia. Faz tempo que eu não vou a Normandia, viu? O cara dessa eu vou pegar o verão aí e vou tomar um banho nas águas do Caracaranã. Aquelas paisagens maravilhosas. Bom demais. Deixa eu correr aqui, porque tem gente aqui, né? É...

0: Por aqui, meu amigo Jordão. Bom dia, Jordão. Bom dia, meu querido. Bom dia. Bora, cidadão. Bora cuidar. Bora estar aqui, ó.
1: Bom dia, Neto Andrade.
0: Bom dia, meu querido.
1: Já estamos na sintonia do programa.
0: Seja bem-vindo.
1: Não, cara, não. Jordão, Selma, Liz, Mag, Niski.
0: Seja bem-vindo, meu irmão.
1: Todo na sintonia. E lá no sítio Lady Laura, região Bom Intento, seu José, que não é Dona Maria.
0: Um abraço.
1: Tia Ura e o JB.
0: Todo um abraço ao casal.
1: E a irmã Jordânia. Toquei pra nós, Afonso Cearense.
0: Eita!
1: Pau nas coisas.
0: Vamos embora.
1: Valeu, Neto Andrade.
0: Afonso Cearense, Neto Andrade, Elô Machado. Vamos estar lá em Pacaraima, né? Dia 30, 31 e dia 1º de agosto, no São João de Pacaraima. Um abraço aí, meu querido Jordão. Vamos tocar sim, viu, Jordão? Vamos procurar aqui Afonso Cearense e meter bronca aqui. Obrigado, meu querido. Tamo junto sempre. Jessé, taxista na audiência premiada. Bom dia, Jessé.
2: Bom dia, Neto Andrade.
0: Bom dia, querido.
2: Bom dia. Manda um alô aí pro meu amigo Brasilino, moço.
0: Tá mandado o alô.
2: Do programa Sotaque Nordestino.
0: Obrigado.
2: Um alô pra meu primo Alberto, lá no Paredão.
0: Alô, Alberto. Valeu.
2: Um alôzão pro meu amigo Tabita.
0: Também. Alô, Tabita. Meu
2: amigo Alto Alegre, curtindo aqui o Sotaque Nordestino.
0: Olha aí, olha a bichinha aí. Esse é Guiné, eu acho que isso é bom. Isso na graxa, torradinha, é bom demais. Bom dia. Meu amigo Jessé, um abraço. Direto de São Paulo, ele, meu amigo Carlos. Bom dia,
3: meu amigo Neto Andrade.
0: Bom dia, autoridade. Você. Bom dia.
3: Sua família e todos os seus ouvintes.
0: Obrigado, meu querido, obrigada.
3: Agora eu estou aqui na Paraíba.
0: Eita, muita chuva, né? Coisa boa.
3: Muita chuva por aqui.
0: Graças a Deus.
3: Mas graças a Deus está tudo bom, meu amigo.
0: Amém.
3: Está tudo na paz. Viu?
0: Amém. Tamo junto.
3: Aproveitando aí a sua audiência aí, mandar um abraço para a nossa amiga Alberci.
0: Tá na audiência.
3: Que Deus abençoe ela, a família dela.
0: Amém.
3: Todos, né?
0: Tranquilo.
3: Dá um abraço aí também para meus irmãos aí de Pacaraima.
0: Tá mandado alô.
3: Da Colina, aí de Boa Vista mesmo.
0: Bora tá cuidar.
3: Bom? Um tá abraço certo. Aí, meu irmão.
0: Um abraço, Carlos. Tamo junto.
3: Garoto show.
0: Valeu, abraço. Direto da Vila Maria. Zona Norte de São Paulo, meu amigo Carlos. Quem mais tá por aqui? Bom dia, gostaria de mandar um alô pra Ana, Paula e Vivi e Salomão na comunidade Araçá, no Amajari. E convidar a população do Amajari, que hoje tem forró com forró do Guariba, né, no Amajari, com as bandas Pipoquinha e Bicho de Pé. Quero música de João Gomes. Vamos tocar.
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0: Chegando pra você, Alexandre Pé de Serra. Chora não, coração. Música linda, linda, linda do poeta Alexandre Pé de Serra. Na capital Remesso, 6 horas e 53 minutos. Bom dia, Majari. Bom dia, Araçá. Araçá tá em festa, né? Muito bom dia a todos vocês.

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3: 6h58.
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0: O nome dela é Zé Vaqueiro. O nome da música é Como no Filme. E você curtindo aqui na 100.3 FM, na melhor. Isso aqui é pedido do Alexandre Faz de Serra, direto da Paraíba. Oh, o cabra vai pra gostar de música boa. Simbora, cuida que vai dar meio-dia. Bora cuidar pra cá, bora cuidar pra cá que o povo chegou chegando. É, o Antônio de Lima, já mandei aqui o alô dele, né? Bom dia, bom dia, bom dia, Netonidade, bom dia, Antônio. Aqui comigo o Totoco, bom dia, bom dia, bom dia, meu querido. Manda as ordens, vai.
1: Alô, Neto Andrade.
0: Bom dia, meu querido, bom dia.
1: Neto Andrade, gostaria de...
0: Seja bem-vindo.
1: E ouvir.
0: Ah, tá cansado?
1: Uma pipoquinha, qualquer um desses
0: tá valendo. Bora cuidar, tá bom.
1: Vou oferecer pra quem? Pra Budica e Nessa Manco, para Antônio Teixeira, Riba Banelli, Ismael Carlos César.
0: Aham.
1: Aí na Alvarada, pro Valmir também.
0: Certo.
1: E para o Jorge Plotação, para o Baixo Família e para toda essa turma.
0: Tá mandado alô. Tá mandado alô.
1: Pra Geisa Mato e Edberto, pra muito... você também.
0: Obrigado, um querido. Obrigado, tamo juntos. Geisa Mato e Edberto, Sargento Araújo, essa turma bacana. Por aqui, sou do Bela Vista. Meu nome é Ive. Gostaria de escutar a música A Loira Morena com Neto Andrade. Eita, bexiga. Olha, ela foi longe agora, viu? Obrigado, viu? Viu o... Como é o nome dela? Ive. Bom dia, bom dia, bom dia. Obrigado pelo carinho, obrigado pela audiência. Vamos tocar assim daqui pra aqui na sequência. Por aqui, ele, sargento. Deixa eu botar o sargento Araújo aqui no ar. Sargento Araújo, bom dia, bom dia, bom dia. Sargento Araújo?
2: Com mais essa proximidade de a noite que amanheceu, glória a Deus, tem que agradecer também. Neto, os amigos estão pedindo para eu falar com calma, tudo bem, de boa. Neto, como é que está a sua saúde, o senhor se verá, tá tudo bem, meu querido, graças a Deus. Bem,
0: tudo na paz, é, graças a Deus, tudo na paz.
2: Verdade, abraçar o doutor Jesus também, dona Vera Túlio Folha, família guerreira também. Quero abraçar também o aniversário, agora o último aniversário, o aniversário do último dia 14,
0: certo.
2: Nosso amigo Edivan Silva.
0: Grande Edivan, tá por aqui, já chegou por aqui.
2: Um abraço para ele, dona Sérgio, todos os familiares dele, Edivan.
0: Uhum.
2: Edivan, quando você vier cidade, não esqueça de vir aqui, meu guerreiro. Não precisa trazer presente, não. Se tiver uma galinha caipira, não tem
0: pronto,
2: problema.
0: Pronto,
2: tá
0: pronto.
2: Ou três, não tem problema.
0: É.
2: Pronto, não tem problema, certo. Neto, não posso esquecer também, seguindo o rapidinho, mandando logo para o Raimundo Soares, que está na chácara do cunhadinho do Coimbra, ali no Operário, ali no. Tudo bem, né,
0: gente? Um abraço ao senhor Raimundo Soares.
2: É, o Raimundo Soares, o Coimbra, o cunhadinho, a dona
0: certo.
2: Coimbra, a irmã do seu Raimundo, que é a esposa do Coimbra, tudo bem.
0: Uhum.
2: É, são as famílias guerreiras. O Raimundo é meu vizinho aqui, tudo bem. É, também não posso esquecer também Bragança Paulista, lá, que era a nossa amiga lá, a nossa amiga também, nossa amiga Helena Canuto lá, também que está lá, ela toda a família dela também, nossa amiga Rodrigo na Bahia, todas essas famílias. E também bem aí em Moçambique, na África, o José Francisco também está ouvindo o programa, com certeza nesse momento, também o senhor de Rosaninha de Marion também, não posso esquecer desse pessoal também,
0: certo.
2: A família Guerreira também, também não posso esquecer também do nosso amigo também, Didi também. De esposa de Dona Emília também, de Alguém também,
0: certo.
2: Batalhador, e também todos os pessoal são especiais, e também nosso amigo guerreiro, também, esse rapaz também, Pedro 90, o Jordão aqui.
0: Grande Jordão, Grande Jordão.
2: Grande Jordão, guerreiro também. Bom, Jordão, faz isso por aqui, meu guerreiro, você conhece há muitos anos, você sabe disso. Eu não estou enganado, é essa família aí.
0: Uhum.
2: Lá tem Carlitos, lá tem Paulo, lá tem uma arruma. O Vasco dizer quando fala lá no nosso Pernambuco, lá com o nosso ex-prefeito Iradista, para falar aquela arruma de gente. É difícil.
0: Uhum.
2: É verdade, velho. Neto, também foi possível. Também não posso esquecer do nosso amigo guerreiro Lourival Braga. É um guerreiro que não pode esquecer.
0: Grande Lourival Braga, o marreteiro.
2: Lourival Braga também. Abraçar também nosso amigo também. A Elisa Mata também, alguém ali também, me bota no telefone também, ela era direto também.
0: Certo.
2: Também o nosso amigo Leonel também. Neto, um bom dia especial a todos e a todos, sempre se abraçar.
0: Obrigado, querido.
2: Deus é nosso pai, Deus amandando os filhos dele, meu guerreiro, e estão pela aqui. Neto, a música é aquela, Casa da Solidão.
0: Bora cuidar!
2: Também a mana Jaqueline também e a Carma Oliveira.
0: Tá mandado alô. Um abraço, Sargento Araújo, direto do bairro Caranã, na audiência premiada do Sotaque Nordestino. Aproveitar aqui, já que eu tô aqui, né, na bronca aqui, vamos embora. Luizão do Apiaú, bom dia, meu querido.
3: Bom dia, Neto Andrade, que é o Luizão do Apiaú.
0: Seja bem-vindo.
3: Tá com a música pra nós aí, do Brasa Dormida, bom dia.
0: Bora. Vamos nós. Caio Leno, bom dia, Neto Andrade, alô, para todos na Fazenda Lagadiço, já estamos nos preparativos para o almoço do aniversário do Edivan Silva, e ouvindo o seu programa, e galinha morrendo, porco, aguardando você, mande uma música boa e animada. Dona Graça, bom dia. E o que é que os porcos, o que é que as galinhas têm a ver com o aniversário de Edivan Silva? Não, não tem nada a ver com isso não, gente. Não, não tem nada a ver não. Grande Edivan Silva, meus parabéns, viu? Feliz aniversário essa semana. Que Deus te abençoe, que Deus te ilumine. Tamo junto sempre. Bora de forró, porque é forró que você quer ouvir. Simbora, vai, cuida.
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1: É isso aí. Tocou pra você, foi Pipoquinha Normandia, pedido do meu amigo, do Totô, né? Ano 3000, clássico da Pipoquinha. Também tocou Batista Lima, ex-Limão com Mel, grande Batista Lima, Caba Velha de Serra Talhada. Quem também tocou foi Sinob, com a super sequência, Luísa do Pandeiro, A Máquina de Lavar Roupa. Por aqui, o povo. Deixa eu ver aqui, José Ribamar, bom dia, Neto, o Ribamar, do bairro Tancredo Neves, na escuta do forró, do programa Sotaque Nordestino. Valeu, Ribamar, tamo junto sempre. Seu Jesus, direto da Vicinal do Apiaú, bom dia, meu povo. Bora ver se sai aqui agora. Seu Jesus, bom dia. O áudio dele não tá legal. Seu José, seu Jesus, ficou baixo seu áudio, tá? Tem que rever aí. De repente o senhor tá gravando com o dedo aí em cima do microfone do celular e não tá ficando legal, tá bom? Não tá dando pra sair aqui, muito baixinho. Mesmo eu aumentando o som aqui, não, o seu áudio não consigo compreender, tá bom? Mas muito obrigado pelo seu carinho, muito obrigado por sua audiência. Fique à vontade pra mandar outro áudio aí, tá bom, querido? Satisfação. Ismar. Neto, grande abraço para todos os ouvintes, principalmente para Mucajaí. Estamos na escuta aqui na Alemanha, em Nuremberg. Olha aí, o programa vai para andar. Manda um abraço para todos. Um abraço para a Daniela, amiga da minha esposa. Ela é baiana e ela está aqui também, em Nuremberg, na Alemanha. Um abraço ao Ismael e a Jacira. Um abraço aí. A comunidade, a colônia brasileira na Alemanha, na Europa, né? Eu que daqui um dia vou estar por aí também, tá bom? Não em Nuremberg. Vou dar uma volta aí no Velho Mundo pra, né, pra celebrar a vida. Bom demais. Obrigado, viu, Isma? Obrigado pelo seu carinho. Que mais? A Brenda Silva. Bom dia, Neto. Já estou te ouvindo. Meu ídolo, ótimo trabalho para o senhor. Quero pedir uma música sua, qualquer. Tá valendo. Gosto de todas. Aqui é a Brenda Silva, do Vila Jardim Satélite. Alô, Vila Jardim! Alô, comunidade! Alô, cidade Vila Jardim! Essa turma bacana do Vila Jardim, essa comunidade maravilhosa, esse povo trabalhador, esse povo de luta, esse povo sofredor. Porque eu vi uma reportagem essa semana do Vila Jardim.
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1: Só Deus na causa. Coração dilacerado. O nome do cantor é Neto Andrade. Coração. Bora curtir, essa aqui é nossa.

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0: Tá aí, pedido do meu amigo Jordão, pau nas coisas com Afonso Cearense, dia 30, 31 e 1º de agosto em Pacaraima. Eu estarei dia 30, né? A gente tem compromisso aqui no dia 31, em Boa Vista, mas vamos estar lá em Pacaraima, acredito que é a partir de meia-noite, para fazer muito forró para vocês. E aí Afonso Cearense, eu acho que vai estar no sábado, dia 31, ou é dia 1º, né? Na verdade, é quinta-feira, dia 30, né, Tom Andrade? Presta atenção. Na sexta estarei na cidade. Enfim, lá em Pacaraima. Alô, Pacaraima, estamos chegando para levar muito forró pra de serra para vocês. Também quero aproveitar e mandar um forte abraço a todos os colaboradores aí, aos servidores da Universidade Federal de Roraima. Dia 24, sexta-feira que vem, eu estarei fazendo o Arraial do Servidor. O povo gosta de dançar, viu aquele povo ali? É, tem uma turminha ali que o meu amigo Enio, tem uma turma ali que gosta de dançar forró. E todas as vezes que eu faço festa lá pra esse povo, a chibata é estrala, viu? É, um abraço a todos os servidores da Universidade Federal de Roraima. Dia 24 vamos estar todo mundo juntos e reunidos pra fazer muito forró pra vocês. Deixa eu correr aqui no WhatsApp, porque aqui o povo chegou chegando. É, Luiz Linhares, bom dia, Neto. Estou ouvindo o programa aqui no bairro Cinturão Verde. Neto Andrade, eu gostaria de ouvir o forró com Mário César, Caimbé. Eita, Caimbé, na beira da estrada. Ofereço para todos da comunidade Novo Planalto, município de Alto Alegre. Eu vou procurar aqui Mário César, acho difícil encontrar, tá bom? Quem cantava muito essas músicas era Bento Raimundo e Mário César, realmente, de fato, tá? Eu acho difícil encontrar aqui na internet esses registros, tá bom? Quem tem isso aqui, muito provavelmente será o meu Zabumbeiro, irmão do eterno Bento Raimundo, o Aurélio, mas tá bom? Mas Luiz Linhares, muito obrigado pelo carinho, muito obrigado pela audiência. Edivan Silva, bom dia, deixa eu ajeitar o Edivan aqui, que o Edivan tá em festa, Edivan tá aí de aniversário. Se eu não colocar aquele aqui agora dá problema, viu? Bom dia, Edivan Silva.
1: Bom dia, Netinho Andrade.
0: Seja bem-vindo.
1: Bom dia a todos os ouvintes da Rádio Folha. Bom dia, meu querido Sargento Araújo. Vai pra Dona Joaquina. Vai também ali pro Lorival Marreteiro,
0: fiscal do povo.
1: Anda em todo canto do nosso estado. Vai também pro Dr. Getúlio, Dona Nazaré,
0: certo.
1: Todos da rádio.
0: Beleza.
1: Vai pra Dona Marli, no PA Nova Amazônia, seu neguinho.
0: Uhum.
1: Vai também pro Tenente Correio, Dona Pano Serra, ali no PA Nova Amazônia também. Vai pra Vavá da Polá.
0: Tá mandado ali.
1: Tá com saudade dessa Polá dela.
0: Eita, né? Tá pra ficar agoniado. Tá fazer agoniadinha.
1: Lá também, mas estão todo mundo convidado pra vir tomar uma cervejinha hoje aqui comigo.
0: Olha.
1: Meu aniversário foi dia 14 de julho, mas
0: parabéns, amigo.
1: Os comes e bebe aqui na fazenda.
0: Certo.
1: Convidado, Netinho. Né,
0: obrigado, meu querido.
1: Sai daí, corre pra cá.
0: Bora cuidar.
1: A Sandrinha.
0: Bora.
1: E manda uma boa.
0: Causa
1: um bom.
0: Bora. Tá bom?
1: Deus abençoe.
0: Valeu. O Edivan, que Deus te abençoe.
1: A todos.
0: Ah, valeu. Que Deus abençoe você, sua família, viu? Muita luz, paz, saúde e prosperidade. Você é um cara lutador, batalhador, né? Vive também de

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0: tá aí o poeta, o poeta Delmiro Barros, lá do, da onde? São José do Egito, né? É, lá do Cariri Pernambucano. Deixa eu mandar um forte abraço a toda a comunidade paraibana, pernambucana, em Roraima, né, cearense, porque o Cariri, a região do Cariri, pega aí os três estados, né? Ceará, Paraíba e Pernambuco. É, essa região é a região dos poetas, a região é onde a pura nata, é o suco da poesia, tá nessa região aí, claro que espalhado por todo o Nordeste, mas essa região aí é muito inspiradora, né? Há séculos segue a rotina, né? Dos poetas. Aí, não, mas isso era antigamente, é nada. Tem poetas maravilhosos cada vez surgindo mais no Cariri e no Nordeste como um todo. É satisfatório demais. Eu só analisando assim, de longe, tá faltando só humildade, né? Porque nunca a ideia do poeta nunca foi se tornar um popstar. E tem uns poetas maravilhosos, diga de passagem, quero citar nomes aqui não, que querem se posicionar como popstar. Aí pronto, aí lasca tudo, porque na verdade a ideia da poesia é você falar do teu cotidiano, falar, né, da sua rotina, seja no campo, seja no amor, seja até na cena urbana também, né? Ali naquele trocadilho ali, né? Da vida no campo e a vida na cidade, enfim. Mão livre, né? Como os poetas falam. Mas tem uns poetinhos que estão surgindo aí que estão querendo, né? Viver de luz, viver de estrelato. E até onde eu entendo, não que você não possa se posicionar, se valorizar, mas eles, na grande maioria, têm jogado fora por seu comportamento, né? O artista, o poeta, repentista, embolador, trovador, ele nasceu no pé da serra. Não que ele tenha que morrer lá no pé da serra, claro que ele tem que trazer para, né, para os centros urbanos a sua poesia, é fantástico isso, para a escola, né? Mas ele, além da linguagem, que ele não pode perder, ele também tem que reconhecer que o lugar dele é na calçada, é na feira, né? Porque é ali onde você enaltece e valoriza a nossa verdadeira cultura. Vamos embora.
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0: O nome da música é Casa da Solidão. O cantor é Neto Andrade. E o poeta é Dejane Monteiro, que hoje mora no céu. Vamos embora.

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3: 7h58.
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0: sim, bora com o Neto Andrade, porque eu vou aqui, porque o povo chegou chegando. Por aqui é a Francisca Alencar. Bom dia, Francisca.
1: Bom dia, Neto Araújo. Meu nome é Assis.
0: Lá moro vem você, com o Neto Araújo.
1: Comunidade Pium, município de Alto Alegre.
0: Bora, Neto Assis.
1: Neto Andrade, eu quero...
0: Oi.
1: Eu quero que você me coloque uma daquelas músicas do Carlão, do... aquele...
0: Você quer, não?
1: Roseiro, Bregueiro, ou então a do Raisson, qualquer uma delas duas.
0: Bora ver tá se bom? Eu acho Raisson aqui, tá bom,
1: obrigado,
0: querido?
1: Tchau, nós estamos aqui na comunidade do Pium, nós somos seu ouvinte, não esqueça de nós.
0: Um abraço, Pium. Tchau, obrigado. Dona Ivone, bom dia, Dona Ivone, bom dia, Dona Ivone.
2: Bom dia, meu amigo Neto Andrade.
0: Bom dia, meu amor. Bom dia.
2: Uma música das tuas aí.
0: Toco.
2: Novas,
0: toco.
2: Eu gosto da primeira pedra.
0: Vamos embora, cuida.
2: Pra tu tá ouvindo seu programa,
0: tá bom.
2: Pra todo mundo.
0: Um cheiro.
2: Taxista, Gessé, taxista.
0: Certo, que mais?
2: Povo do Alto Alegre, pra tu tá ouvindo seu programa.
0: Tá certo.
2: E pra dona Sueli no Taiano, seu Ney, pra mim, né, meu filho?
0: Claro,
2: meu,
0: lógico.
2: Meu amigo.
0: Um abraço. Dona Ivone, olha. Beijo pra senhora, que Deus abençoe, viu? Obrigado pelo seu carinho, obrigado pela sua audiência. Quem mais? A Denise. Bom dia, Denise.
3: Bom dia, Neto Andrade.
0: Bom dia, meu amor.
3: É a Denise do satélite.
0: Seja bem-vinda.
3: Eu quero pedir desculpa pra você, porque outro dia eu confundi o seu nome com o Neto Araújo, né?
0: Se preocupe,
3: né?
0: Não.
3: Que é um grande radialista.
0: Também.
3: Tá bom, desculpa. É
0: Neto Nada.
3: Andrade.
0: Vamos embora.
3: E tô passando por aqui. Se possível for, deixar meu número de contato, né? Eu sou cuidadora de idoso, tenho referências, experiências e tenho disponibilidade, tá bom?
0: Tá bom, querida.
3: Aí, se possível, eu agradeço muito. Tá?
0: Com certeza.
3: Muito
0: então,
3: obrigada.
0: Valeu. Valeu, Denise, bom dia. Gente, pra você que precisa de cuidador, né? Tem muita gente que precisa de cuidadores aí pra cuidar de idosos, até mesmo de pessoas mais jovens, mas com, né, limitações, com PCD, tá? 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Cuidadora e sem dúvida alguma tem experiência e tá à sua disposição para servi-los, tá bom? Valda Matheus, bom dia a todos do programa Sotaque Nordestino. Valeu, Valda! Tem mais gente por aqui. Dilza Manaus, direto de Manaus. Olha, essa aqui é fã do Neto Andrade. Bom dia, Neto. Na audiência, saindo do plantão, Dilza Souza, Manaus. Valeu, Manaus! Os amazonenses da comunidade amazonense em Roraima, é muito bom dia. Lorival Braga tá por aqui, meu amigo Lorival Braga, o marreteiro. Já botei ele no ar. Tá acabando aqui meu tempo aqui, tá bom? Mas também tem aqui a Arlete comigo, daqui a pouco eu também falo a mensagem da Arlete, tem o Antônio e tem a Francilina. Bom dia, dona Francilina. Bom dia, querida, seu Bacuri, tá tudo em paz, tudo tranquilo? Bora de forró, porque é forró que você quer ouvir.
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0: O nome dele é Edgar Ramon Branca. O nome da música, Povo de Gado. O nome do programa é Sotaque Nordestino. E o bloco é o Clube do Vaqueiro. É muito bom dia pra você, Albici Fiar de Araújo, do bairro do Estado, ligadinho na audiência premiada. Lá em Vargem Grande Paulista, quem tá ligado com a gente?
5: Valeu, boi. Valeu, boi. Será que valeu?
0: É nossa querida Helena Canuto. Bom dia, meu povo. Oi.

0: É isso aí, é isso aí, é isso aí. É, aqui só toca as melhores tocando pra você, Mano Walter. Mano Walter tocou aí, foi Festa de Gado, música do poeta João André, lá da Paraíba. Como é o nome da terra das redes aí, ô Alexandre Pé de Serra? É não sei o que, São João do Sei das Contas? Como é que é? João André, lá da cidade da rede, né? Grande poeta João André, parceiro de Juarez, de Alicim Vieira, de um bocado de gente boa, né? É um menino que tá sempre produzindo muita música boa. É um caba vai lutador. Também tocou pra você, clássico do Avaquejada aqui com Joãozinho Aboiador. Joãozinho que tem um programa também lá no Pernambuco. Eu não sei se ele é de Tabira, o Alexandre. Joãozinho Aboiador, sabe onde é que ele é? Joãozinho Aboiador, onde tem gado e vaqueiro. Também tocou pra você, foi Evaldo Silva e Carlos do Cavalcante. Hoje tem vaquejada. E é de Garmão Branca. Povo de gado. Aqui só toca essas pedradas. Forró bom desse. Não tem outro programa em Roraima que toque esse forró, porque tem que ter DNA pra tocar esse tipo de forró. Tem que conhecer, tem que gostar, né? E tem que ter aí a identidade cultural na veia.
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0: Deixa eu correr aqui. Tem aqui o Lorival Braga. Bom dia, meu amigo Lorival Braga, o marreteiro. Bom dia.
2: Bom dia, Neto Andrade. Tudo bem, meu
0: brother? Seja bem-vindo, meu querido.
2: Poxa,
0: sempre.
2: Quanto tempo, brother? Pois é.
0: Me abandone não.
2: Sul do estado.
0: Me abandone não.
2: Ligado aí na 100.3. No programa Sotaque Nordestino.
0: Seja bem-vindo, querido.
2: Eu mando bom dia para Dona Graça, na Vicinal 22,
0: tá mandado,
2: assentamento Angelim, no distrito de Caracaraí. Bom dia, Dona Graça, pequena agricultora. E também Dona Dejaneira, também nessa mesma Vicinal também.
0: Certo.
2: Para todos os pequenos agricultores daqui do sul do estado de Roraima. Dorival Braga Marreteiro. Atirei a primeira pedra.
0: Bora, nunca cuida.
2: Sofreu por amor.
0: Cabra, chutando, quer dizer que você é jornalista, vendedor, marreteiro e agora é cantor, né? Tô sabendo. Daqui um dia quer botar um programa aqui na rádio. Então é mesmo que eu tá vendo. Um abraço, Lorival. Tem mais gente. É o Antônio. Bom dia, Neto. Manda um alô pra nós aqui na... aqui é Glemerson. Acho que é pra Glemerson, pra nós aqui. Glemerson, Genilda, Ayasha, Pérola, né? Ayasha Pérola, Helena, Raira, Sítio Santo Antônio, Vila Samaúma. E manda alô pra minha mãe, a Deise, né? E meu pai, Joaquim, lá na comunidade do Raimundão. Alô, Raimundão, Paredão, Samaúma, São Silvestre, essa turma bacana aí, que tá sempre na audiência premiada do programa Sotaque Nordestino, o melhor programa de forró do planeta. Arlete, Neto, o nome da cidade da Paraíba é São Bento. Verdade, é São Bento. Valeu, Arlete! Eu sou da Paraíba, é São Bento mesmo. A cidade de João André, do poeta forrozeiro, bom demais. Para fechar com chave de ouro, bebe, farra e namora. Neto Andrade.
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4: 4h40 da tarde, dia de vaquejada.
0: Para fechar o Clube do Vaqueiro, bebe, farra e namora. Neto Andrade.
5: 4h40 da tarde, fim de semana chegando.

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0: temperar a nossa. Tá aí, pra você, Marquinhos Café. Meu dengo é você, de Alexandre Pé de Serra e Neto Andrade. Abrindo aqui o último bloco do programa Sotaque Nordestino desse super dia. Desse super dia 18 de julho de 2026. Gente, São João ainda não acabou ainda, as festas juninas, viu? Semana que vem estarei fazendo o evento Confraternização, o Arraial dos Servidores da Universidade Federal de Roraima. Arraial grande, grande, menino. E animado. E na outra semana estarei em Pacaraima para fechar as festas julinas e agostinas, né? Dia 30, 31 e 1º de agosto rola aí o São João de Pacaraima, município de fronteira com a Venezuela. Vamos embora, bora fazer forró para esse povo. E você é meu convidado para estar junto com a gente, tá bom? Nessas festas maravilhosas. Bom, vamos aqui, porque ainda tem gente. O Antônio, bom dia, Neto Andrade, aqui eu já mandei, né? Sítio Santo Antônio, Vila Samaúma, já mandei o alô aqui pro Joaquim. Bom dia, Neto, manda um abraço pra nós aqui, é o Glemerson, Genilda, Ayasha, já mandei esse alô aqui. Beleza? Obrigado, viu, o Antônio, pelo carinho, pela audiência. Tem a Francelina, bom dia, dona Francelina, direto do Alto Alegre, bom dia.
1: Bom dia, Neto Andrade.
0: Bom dia, meu amor.
1: Como vocês estão aí, estão tudo bem?
0: Tudo em paz.
1: Manda um alôzinho pro Bacuri, pra dona Francelina.
0: Alô, seu Bacuri.
1: E toca a música aqui da primeira pedra.
0: Vai tocar pra fechar com chave de ouro.
1: Um abraço pra vocês todos.
0: Atira a primeira pedra, Francelina, a Jaque, quem mais? O Edvan já pediu aqui, tem o Francisco Oliveira, essa Lorival Braga, essa turma tudo pediram a tira a primeira pedra, o programa vai encerrar com ela hoje, tá bom? Pra vocês ficarem tranquilos, tá certo? Arlete, obrigado pela audiência, obrigado pelo carinho, tá bom, querida? Que mais? Já fechei aqui a minha conta, né? Deve ter deixado alguém sem ouvir música. Mas faz parte porque é gente demais, graças a Deus, tá bom? Sem perder muito tempo, o que é que eu faço da minha vida? Bora tocar forró? Chegando pra você, forró sem balança, Lágrimas de Sonhos. Na sequência tem Beto Miranda, direto da Paraíba, Aconchego. E depois tem mais gente boa aqui, até daqui a pouquinho que eu volto pra me despedir, tá certo? Bora curtir? Bora de forró, vai, simbora.
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1: Sucesso, Simone Mendes. E hoje nós trouxemos pra vaquejada.

O nome dela eu não sei não, mas o nome dele é Rei Vaqueiro. Nome proibido. Tocando aqui na 100.3 FM, também tocou pra você, foi Ademário Coelho, Lápis de Cor. Também tocou pra você, foi... Beto Miranda, Aconchego. Forró Sem Balança, Lágrimas de Sonhos. Programa Sotaque Nordestino desse super dia 18, chegando ao final. Muito obrigado você por sua audiência, muito obrigado por seu carinho, muito obrigado por suas participações. O programa hoje teve recorde aqui de participações. Muito obrigado, viu, por todo o carinho de vocês. Gente, sou muito agradecido mesmo. Às vezes durante a semana eu fico pensando um monte de coisa para falar aqui para vocês, mas chega na hora, eu faço o programa de forma espontânea, vou fazendo de acordo com o que vai acontecendo, tá certo? Muito obrigado, meu Deus, por mais um programa realizado. Obrigado você, amigos ouvintes, cheiro no coração, prometendo voltar semana que vem com muito mais alegria, com muito mais música boa. Vou deixar minha saideira, adivinha qual é? Atira a primeira pedra, quem nunca chorou por amor. Você já chorou por amor? Já? É assim mesmo, faz parte da vida. Tchau, gente, beijo no coração de vocês, fui, partiu.

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2: 8h56.
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0: Bom dia, bom dia! Agora são 9h02 aqui na Capital Boa Vista. Está começando mais um programa Conectados. Comigo, Jaqueline Amazonas, e claro, e com vocês, ouvintes aqui da Melhor do Estado de Roraima. Muito obrigada pela sua audiência, pela sua sintonia. Jaqueline, não quer ouvir no rádio, mas vai lá no aplicativo Rádios Nets. Tem também Folha FM 100.3 para você ouvir a gente. Já mandar e espalhar o link para todo mundo. Quem quiser, o link já está ali no status, tá? Do WhatsApp aqui da rádio 95991152155 e participe da nossa programação. Me conta, meu povo, como foi a semana de vocês? Como é que tá sendo sábado? Animação lá pra cima, meu povo! É, alegria, alegria sempre! Sempre porque você está na melhor, você está no melhor programa de sábado, que é o Conectados. É, daqui a pouco, olha, vou falar pra vocês que eu fiquei até meia-noite escolhendo as músicas pra vocês ouvirem, né? Eu sei que vocês vão amar, porque vocês gostam da minha playlist, não é verdade? Não é só chegar e fazer do sistema, não. Eu escolho cada música pensando em vocês. Vocês que estão no interior, na comunidade indígena, na vila, em outro estado, em outro município, onde você estiver, em qualquer lugar do mundo, eu sei que você vai gostar da nossa playlist. Queridos, a gente faz aquele, né, aquela seleção bem eclética para vocês. Eu sei que, olha, hoje o momento Rivotril tá só pancadão, pancadão. Então já vai falando pra vizinha, pro vizinho, vai aumentando, vai falando na comunidade indígena aí, no seu município, na sua localidade. Olha, o programa Conectados com Jaqueline Amazonas começou. Aumenta o som porque a gente vai, né, escutar só música boa hoje. 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Por isso que estamos aqui, né? Para levar sempre entretenimento e muita música para vocês, ouvintes. E vamos saber como é que está o clima para hoje em Boa Vista. Olha só, hoje é 18 de julho de 2026, a mínima é 24 graus, a máxima é 31 graus. Sol e aumento de nuvens de manhã e pancadas de chuva à tarde e à noite, segundo o Climatempo, tá? Agora a gente vai para Alto Alegre. Em Alto Alegre, a mínima é 23 graus, a máxima é 31 graus, né? Tá dizendo ali que vai ter sol entre o dia todo, tá? Entre 7 às 19h20. Umidade do ar, 100%. Arco-íris sem probabilidade, tá bom? E a sensação térmica é de 29 graus em Alto Alegre. Aqui tá dizendo que não vai chover, só sol mesmo, Alto Alegre. Vamos para o município de Bonfim. A mínima é 24 graus, a máxima é 31 graus. Segundo o Climatempo, sol com aumento de nuvens ao longo do dia e à noite ocorrem pancadas de chuva. Vai mandando a sua mensagem aí, 95991152155, e participe da nossa programação. É um prazer ter você aqui comigo até às 11 horas da manhã, tá? 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E vamos de forró, vamos de Filho de Piseiro, do Piseiro, né, forró. Só presta assim. Vamos ouvir, né? Que ele tá sem uma sensação nas redes sociais, né? Na internet. E a gente vai colocar porque a gente só coloca a atualidade, né? E aquelas músicas que vocês lembram do passado. Porque só tem forró bom, é forró aqui no programa Conectados agora.
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0: Só que antes de começar aqui, né, o Filho do Piseiro, quero dizer para vocês que nós estamos sorteando duas feijoadas. 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Das 20 horas, aqui na Melhor do Estado de Roraima. E vamos, e vamos, e vamos, e vamos com o Filho do Piseiro pra vocês. Agora vai!

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1: E vai mandando sua mensagem 95 99 15 2155 e participe da nossa programação. Eu fico aqui aguardando.

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1: Já mandou sua mensagem? Não mandou, estou aqui aguardando a sua participação. Tá gostando da seleção? Só música boa, não é verdade? Vai mandando aí que eu fico aqui aguardando, tá bom? 95 99115 2155, esse é o número certo para você entrar em contato com a gente. Vou repetir, 95 99115 2155, esse é o número, tá? Vai mandando mensagem aí que eu fico aqui aguardando vocês. Agora, Filho do Piseiro, sabe que música? 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
2: Eu quero viver da música. O que que precisa pra começar a cantar? Não, tio, eu acho que eu preciso de um violão, um microfone, uma caixa.

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2: E aí, gostaram da seleção? Só música pancadão, não é verdade? 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Vamos para um breve intervalo e já já eu volto para falar com os nossos queridos ouvintes.
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2: Voltei, já mandou sua mensagem, não mandou, manda aí 95 99 15 21 55 e participe da nossa programação. 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E vamos falar agora com os nossos ouvintes queridos, maravilhosos, né? Que mandam mensagem aqui para Folha FM 100.3, a melhor do estado de Roraima. É aqui mesmo, você está na sintonia certa, é aqui, tá? Vamos começar aqui com a Dilza, que mandou aqui de Manaus. Bom dia, meu amor Jaqueline Amazonas, estou conectada. A Rocha aí, Dilza Souza de Manaus. O Paulo Henrique, bom dia, Paulo.
11: Agora vai, bom dia a todos aí na sintonia. Bom dia, Jaqueline, bom dia a todos.
2: Muito obrigada pela audiência e companhia. Vai mandando sua mensagem 95 99 15 2155. Esse é o número certo para você entrar em contato com a gente. Quero mandar um alô pro Itamar, né, o Francelina lá no município de Alto Alegre mandou um áudio. Bom dia, minha querida.
12: Bom dia, tá tudo bem, graças a Deus. Então, eu estou aqui no Alto Alegre. Uhum. Mas tá tudo bem, viu?
2: Graças
12: Beijo,
2: a Deus.
12: Um abraço e um bom dia.
2: Bom dia. Dona Ivone também de Alto Alegre, mas ela está aqui na capital. Bom dia, minha querida.
13: Bom dia, minha princesa linda, Jaqueline Amazona, bom dia. Tô aqui ouvindo o programa, minha princesa. Tô aqui com uma música boa do Gustavo Lima, ofereço pra vocês aí da rádio, ofereço pra tu tá ouvindo seu programa, pra Dancelino Tayano, pra Niel, pra todo mundo.
2: Oh, coisa
13: pra
2: boa.
13: Mim, né, minha princesa.
2: Com certeza.
13: Um abração pra você, pra vocês aí. quero te ver de novo. Saudade de vocês. Um abraço, minha princesa.
2: Um abraço, dona Ivone. Muito obrigada pela sua audiência. Em breve a gente vai se ver, hein? Então a gente faz aquela caravana nos municípios também. A dona Ivone mora lá no Taiano, né? Que é uma vila lá de Alto Alegre. Quero aproveitar e mandar um alô para Maria Posati, lá no bairro Messejana, que também estão na escuta. A Dionei e o Zezinho, né, que também estão na escuta. Um beijo para vocês, meus queridos. Qualquer hora eu passo por aí. O Caio, que também está na escuta. O João Igo, que está no carro, sintonizado também com a gente. É, a Norma, o seu Célio, lá na Vila São Francisco, na Fazenda Nossa Senhora de Aparecida, também estão na escuta, ouvindo a gente. É, quero mandar um alô também. Deixa eu ver aqui para minha amiga. Calma aí, Anglesa, que a tua mãe, ela manda todos os nomes. Eu já vou ler aqui os nomes de todo mundo, para não ficar nenhum sem. Tá bom? Peraí, agora eu quero mandar um alô, né, para o pessoal lá na Fazenda Xalaco, município de Bonfim, vicinal Cercadinho. A Maria, o Edilson e o Bernardo e a Anglesa, que tá lá hoje, né, passando as férias, porque ela veio, querida, lá do Rio Grande do Norte, toda queimada, bronzeada, e agora vai curtir a mãe e a família, não é verdade? O Bernardo e o seu Edilson, lá na Fazenda Xalaco. Um beijo pra você, minha querida. Aumenta o som, porque hoje só tem música, né? Tu viu, né? Sentiu o clima aí, Bofino. Sentiu o clima, não é verdade? É, vai mandando sua mensagem aí, 95 99 15 21 55, e participe da nossa programação. Agora a gente vai pro nosso momento sertanejo da manhã, e já já a gente volta com muito mais, sabe com o quê? Com o momento Rivotril, gente, selecionei cada música maravilhosa, sabe? Eu adoro aquela Diana, eu adoro aquela música, mas daqui a pouquinho, tá? Mas aumenta o som aí, porque tá bom demais, hoje o programa Conectados tá bom demais, agora são 10 horas e 2 minutos, aumenta o som, quem tá fazendo almoço, quem tá limpando a casa, quem tá organizando tudo, lavando roupa, estendendo roupa, tirando roupa, aumenta aí que o Conectados tá no ar comigo, Jaqueline Amazonas, e vamos para o nosso momento sertanejo da manhã.
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2: Agora eu vou colocar essa música, Guilherme Benucci e Panda, Eu Duvido, deu rolo no Barretão. É uma música nova deles, né, que só está há 3 meses, tá, nas redes sociais. Vamos ouvir, né, vamos ouvir. O que é lançamento, toca aqui na melhor do estado de Roraima, Folha FM 100.3.

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3: Eu volto rapidinho para falar do sorteio, né, de duas feijoadas da Igreja Batista Apacentar. É um oferecimento do Roger Lima, do Overnight. Hoje, quer escutar a música boa? Já sintoniza aqui na Folha FM 100.3, a partir das 8 horas da noite. O Roger Lima está ali, né, levando muita música para você. Todos os sábados, ele sempre traz a homenagem a alguma banda, algum cantor. Ele faz aquele especial dos sábados, tá bom? Quero mandar um alô também para o Hanson Braga, que está ouvindo, né, Hanson Braga, o nosso programa Conectados. Ele acordou mais cedo e agora ele está curtindo, né? Tá vendo, né? A melhor do estado de Roraima, né, Hanson? E você que quer participar, vai mandando sua mensagem aí, 95-99-15-2155. Que dia é, Jaqueline? É hoje, a partir de meio-dia, tá? Na rua José Pinheiro, 509, Liberdade, a partir de meio-dia. Então, manda sua mensagem aí, participe da feijoada para hoje. E vamos agora, sabe com quem? Murilo Rufi, com a música Volta Pra Mim. Ela não está aqui pra nunca mais dizer adeus. E aumenta o som, porque só tá no meio do programa.
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1: E aí, já mandou sua mensagem? Não mandou? Fica aqui aguardando a sua participação. É 95 991 15 21 55. Vai mandando mensagem aí, dizendo de onde você está, qual é a localidade, o que é que você está gostando de ouvir, quem faz aniversário hoje, tudo neste número que eu fico aqui aguardando a participação de todos vocês. 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
1: 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Vamos para um breve intervalo comercial e já já eu volto com o momento Rivotril.
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4: 10h22.
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1: Voltei. Já mandou sua mensagem? Não mandou? 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Eu quero mandar um alô aqui pro Nilzo, lá da Vicinal 6. Ele tá falando: bom dia, Jaqueline, estou ligado no seu programa, quero participar do sorteio. Adnilzo do Calme. Quero aproveitar e falar que não é Edilson, é Edson, lá da Fazenda Xalaco, que tá lá, a Anclessa, o Bernardo, e a Maria ouvindo a gente. O Raniô mandou um áudio. Bom dia, meu querido do Folha Esportes, Raniô Almeida da...
16: Bom dia, Jaqueline Amazonas, estou conectado no seu programa. É uma pena não poder participar do sorteio.
1: Verdade.
16: Né? Da feijoada lá da...
1: Opa, só um momento, continuar.
16: Igreja Batista Apacentado, nosso amigo Roger Lima do Overnight.
1: Verdade.
16: Um abraço, tá? Tô na audiência.
1: Obrigada, Raniô! E o Hanisso, gente, é do... Eita, deu um branco aqui, Hanisson. Estação Jovem hoje, a partir das 5 horas da tarde também, né? Trazendo muita música pra vocês. De vez em quando eu tô por aqui, né? Fazendo a playlist dele. Estação Jovem, a partir das 5 horas da tarde, aqui na Melhor do Estado de Roraima, Folha FM 100.3. O Roger Lima mandou um áudio pra falar do sorteio da feijoada. Bom dia, Roger.
17: Bom dia, minha amiga Jaqueline Amazonas. Bom dia, ouvintes do Conectados da 100.3 Rádio Folha FM. Essas duas feijoadas são uma cortesia do programa Overnight da Igreja Batista Apacentar, em prol da construção do templo da igreja. Então, essa é uma cortesia especial para os nossos ouvintes. E o programa Overnight, que vai ao ar hoje, a partir das 8 horas da noite, na nossa Folha FM. Grande abraço, espero vocês até mais tarde, a partir das 8 horas.
1: Thaís, se você quer participar, né, de duas feijoadas hoje, tá? Igreja Batista Apacentar. Manda mensagem aí, 95991152155. E vamos agora para o nosso momento Rifotril. Aumenta o som, porque agora só vem pancada, tá bom? Anglessa, fala aí para Maria, pro Edson, que o negócio agora vai ser bom, para eles se juntarem e dançarem aí, tá bom? Agora aumenta o som. Você que tá aí na vila, na comunidade, no município, Mucajaí, Cantar, Iracema, Bonfim, Amajari, Pacaraima, Rorainópolis, Uiramutã, São João da Baliza. Que mais, senhor? São 15 municípios do estado de Roraima e outros municípios de outros estados, outros países que estão sempre aqui ligados com a gente na Melhor do Estado de Roraima. 100.3, programa Conectados comigo, Jaqueline Amazonas. Agora são 10 horas e 38 minutos. Vamos, momento Rivotril.
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1: Sérgio Potiguar!
2: E agora eu volto para me despedir de todos vocês e agradecer a audiência, né, de sempre, de todos os sábados, de 9 às 11 horas da manhã, comigo, Jaqueline Amazonas, né, e toda a nossa equipe aqui da Folha, Folha FM 100.3. 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Vocês já sabem o que fazer, né? Curtir, seguir, comprar, falar que houve aqui na melhor do estado de Roraima, Folha FM 100.3, todos eles pode ir pro interior, manda mensagem, olha, eu quero solicitar da Natan Congelados, quero solicitar equipamentos lá da Esporte Companhia, eu quero comprar um carro na Perim Seminovos e levar lá pro interior, eu quero curso de qualificação, chega através da internet aqui do IEL Roraima, para os municípios do estado, eles vão te informar. O Boticário, chega se a gente solicitar. Chega também. Gente, tudo, tudo é negociável. É só mandar mensagem, é só seguir no Instagram, é só pedir informação que com certeza, eu tenho certeza que todos os nossos parceiros, né, vão atender. E eu quero dizer para vocês que quem ganhou a feijoada foi o Nilson, lá do Calmé, tá? Ganhou duas feijoadas aí para você e sua companheira, tá bom? Eu quero agradecer as mensagens de todos vocês, né, a parceria, né, de todos os sábados, lembrando que de segunda a sexta-feira eu estou meio-dia no Jornal da 100.3 e também às 18 horas no Resumão da Folha, que você pode mandar mensagem, você pode participar da nossa programação, tá bom? Agora, às 11 horas você vai ficar com MP Boa, mas o MP Boa de segunda a sexta-feira a partir das 7 horas da noite, você vai ficar com o Sábado, com a Mônica Bermeu agora, né, e aproveitar, aproveite seu sábado aqui na melhor do estado de Roraima. Eu vou deixar um pouquinho de bolero pra vocês e a gente já vai entrar no intervalo, tá bom? Um beijão no coração de vocês, até o próximo sábado, se Deus quiser.
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2: 11 e 2.
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0: Sabadou por aí também? Então vamos sabadar juntinhos, porque está no programa Sabadou comigo, Mônica Bermeu, aqui pela sua 100.3 FM. Você pode mandar sua mensagem para o 95-991-15-2155, tá? Participar juntinho com a gente, falar de que bairro você está escutando a gente, você está dando aquela carona bacana, né? Se você tá aí em algum município, algum sítio, alguma fazenda, manda mensagem pra gente aqui pra saber de onde você tá escutando a nossa 100.3 FM, tá bom? Então aumenta o som, porque aqui só toca as melhores aqui na nossa 100.3 FM. Já quer me mandar aqui um... É pra mandar alô, é? É um alô, é? Ah, tá. Então bora ver aqui. Quando que vai ser? Ó. Samba de boteco. Olha aí, é hoje. A partir das 15 horas, aniversário do meu amigo Orion, vai ter a resenha do samba e o óleo do cavaco para você lá no meu boteco. Então, aproveitem para participar, para você que curte aquela musiquinha boa, né? Um pagodezinho, é sábado. Pagode também é bom, hein? Bom demais. Feijoadinha, bom, né? Sábado. Delícia. Então é isso, ó. Já sabe, vai lá então no meu boteco, a partir das 15 horas tem Samba do Boteco, edição Bidei do Orion do Cavaco. Vai ter resenha do samba e Orion do Cavaco pra você. Não perca, é hoje, tá? A partir das 15 horas. Então bora, vamos de música. Então vem.
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1: Foi aqui que pediu forró, gostou?
12: Já de volta, com muito forrozinho gostoso, bom demais. É, original e comandante, menino. Pense. 991-15-2155, o telefone para você mandar sua mensagem aqui pro nosso programa, sabadão, com muita música boa. Aí a gente fica aqui escutando as músicas e fofocando, eu e a Jaque. É, né? Que é só assim que a gente se encontra, minha irmã. Pensa, esse negócio não é fácil. Correria do dia a dia, das coisas da vida. E é isso, baby. Então vamos mandando sua mensagem aí, tá bom? Vou aguardar aqui suas mensagens chegar. Beleza? Então manda.

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3: 11:58.
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19: Já de volta na melhor na 100.3 FM. Claudionô, você tá sem rádio, Claudionô. Cuide de arrumar um pra você, meu querido. Vamos colocar aqui o pedido da minha irmã Natália e os Jontos que estão na escuta, né? Ela pediu aqui o Ferrugem, arrependidaço. Essa é boa, hein? Aumente o som aí. Vou dedicar também essa para Tati Frache, nossa querida colega, né? Que faleceu há uns 2 dias atrás, né? Nos deixou assim precocemente, né? E ela era que é pagodeira nata, né? Então, fizeram uma homenagem linda para ela ontem. Lá no Antique, um local que ela gostava muito de frequentar. E aí eu vou colocar um pagodinho em homenagem a ela e também a pedido da minha irmã Natália e o Jonathan, meu sobrinho, que estão na escuta.

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de volta na Melhor na 100.3 FM, a rádio das pessoas que amam Roraima. É, bom dia, manda alô aqui pra nós, é o Sebastião e o Valcinei, na 10 do Roxinho. Beleza, meu querido, obrigada pela sua audiência, viu? Tem um recadinho pra vocês, meu povo. 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Gente, é o seguinte, eu vou me despedindo hoje um pouquinho mais cedo. Eu volto sábado que vem, se Deus quiser e Ele permitir. Vou deixar vocês com muita música pra você fazer aquela faxina na casa, né? Ou pra curtir mesmo, né? Tomando cervejinha, né? Aproveitando pra dar uma lavada na roupa, o solzinho bom, né? Então é isso, aumenta o som e vamos lá. Tchau, tchau.

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2: 12:58.
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3: 1:29.
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2: 1h58.
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2: 2h29.
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3: 2h59.
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4: 6:57.
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4: 4h58.
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0: Muito boa tarde, começando mais um programa Estação Jovem, comigo Hanilson Braga. Até as 20 horas com muita música pra você. Sabadão, muita gente descansando, ouvindo aqui a 100.3, viajando, ouvindo, não é? Você que tá no seu sítio, na sua fazenda, no seu carro, ligadinho aqui na 100.3, aquele forte abraço. Também os nossos municípios aqui de Roraima. Alto Alegre, Mucajaí, Iracema, Caracaraí. Cantar. A Majari, ou seja, todos os municípios aqui do nosso estado ligado aqui na 100.3 e, é claro, todos os bairros também. Senador Hélio Campos, Tricumã, bairro Buridiz, Caçari, Paraviana, João de Barro, eita, todos os bairros aqui sintonizado na 100.3, programa Estação Jovem apenas começando. Já convido você a participar, interagir, mandar aquele alôzaço aqui na 100.3. O nosso WhatsApp já está no ar, já está ligadinho. É o 91 15 21 55. Que você manda para cá o seu alô, faz seu pedido musical, a gente toca a sua música. Nosso amigo Leonel Pereira já mandando aqui o seu primeiro alô. Ligadinho aqui, mandando aqui uma figurinha. Aí o homem, amanhã tem aí o show do Brega com o Leonel. Dona Tessia. Claro, todos os domingos aqui na 100.3. Então já fica ciente aí que tem Leonel no seu programa Show do Brega. No domingo. E aqui a nossa amiga que sempre participa e interage, eu duvido vocês adivinhar quem é. Ela é também nossa ouvinte number one aqui na 100.3.
1: Boa tarde, meu amigo. Meu amigo, tô aqui no Taiano, meu
0: Eita,
1: amigo.
0: Eita, coisa
1: no
0: boa.
1: Taiano ouvindo seu programa, meu amigo. Tava aí na Boa Vista fazendo uns exames, mas agora eu já tô aqui no Taiano. Toca a minha música aí, você sabe qual é a música que eu gosto. Ofereço para vocês aí da rádio, estou com saudade de vocês. Um abração para você, para sua família, que Deus abençoe. Um abraço para todo mundo aí da rádio. Eu ofereço essa música para tudo que está ouvindo seu programa. Um abração, meu amigo. Um bom final de semana, que Deus abençoe. Eu não perco seu programa.
0: Aí, obrigado, Dona Ivone. Dona Ivone não perde nenhum programa. E é claro, o nosso também. Obrigado, Dona Ivone. A senhora que sempre ligadinha aqui na 100.3. Olha, já tem um aqui do Gustavo Lima, que eu sei que a senhora gosta também. Assunto que Dói. É essa música que a gente vai tocar agora pra senhora, tá bom? Obrigado aí pela sintonia, grande Dona Ivone, no Taiano, curtindo, se divertindo aqui na Rádio Folha. Vamos de música? Ó, lembrando, nosso WhatsApp é 91 15 21 55, manda pra cá o seu alô e a gente toca aí o seu pedido musical. Beleza? Vamos de música? Vamos lá então com o Gustavo Lima.
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14: Isso mesmo, comigo, Raimundo Braga. Até as 20 horas. Olha, manda aqui pra cá um alô. Vai pro nosso WhatsApp 9115-2155, esse é o número do sucesso, e já vou mandar aqui um alô especial pra Marli, ela que tá ligadinha. Nossas tardes de sábado, mil da alegria, isso? Aí, tá mandado, obrigado pela sintonia aqui, a nossa amiga Marli ligadinha na 100.3. I believe. Olha, quem for mandar mensagem, diga de onde tá falando. Não é pra gente ressaltar aqui o bairro, o município. E mandar aquele alô, não é? Aquele alô especial pros nossos amigos dos municípios aqui de Boa Vida, de Roraima. Eita, que tô confuso. Aqui de Roraima, estão sempre ligados aqui com a gente, tá bom? Até as 20 horas tem muita música pra rolar aqui pra você. E a gente vai agora com Alok. Em seguida aí vem também outra. Ah, vem Justin Bieber. Ou seja, a gente faz aqui, eu costumo dizer que a gente faz uma salada musical. Não é todos os estilos. para não ficar só no sertanejo. Daqui a pouco rola também um pagode, então a gente faz aqui uma salada musical para você curtir aí na sua casa, no seu sítio, no seu carro, beleza? Então vamos de música, vamos deixar de falar e vamos de música.
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0: Olha, passando pra mandar um alô especial pra nossa amiga Jaqueline Amazonas, tá ligadinha. Também a dona Rita, além do Dan Lucas. Olha só, estamos ouvindo no carro. Na sua sogra, isso aí. Você tá ouvindo Rihanna, Wario e Obia. E calma que ainda tem mais música pra você curtir aqui na sua 100.3. Também um alô especial pra... Deixa eu só abrir aqui o nosso WhatsApp pra Helena de Mucajaí, que tá ligadinha aqui. Valeu, Helena. Vamos lá, vamos de mais música, porque aqui a sequência musical não para. Agora a gente vai de Simone e Simaira. Deixa eu relembrar um pouquinho, né? O regime fechado, é isso aí? Então vamos lá.
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3: 5:58.
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0: 18 horas em ponto, ou seja, 6 horas da noite. Olha, eu tô adorando aqui, né? Hoje a programação, a gente tá fazendo aquela salada musical. E é claro, já preparei aqui muito mais música pra você curtir. Porque esse é um intuito do programa, é levar alegria, levar boa música. Pra quem trabalha a semana toda, não é cansado, quer descansar, quer ouvir música legal. Se arrumando aí pra curtir o sabadão. E amanhã acontece aí o grande final da Copa do Mundo, não é? Todo mundo na expectativa. E a gente vai fazer uma homenagem aí. Eu vou botar uma música que pra mim é o significado da Copa. Uma das mais... bonitas, digamos. Que eu gosto, sim, da música, não é? Que é o You Are The One. Foi na Copa de 2014 que aconteceu aqui no Brasil. Aquela triste derrota. Mas é legal, vamos curtir? Daqui a pouco eu volto, tem muito, muito mais música. Agora é uma mistura musical, uma salada musical. Vou colocar a Calcinha Preta. Também DJ Snack, Lady Gaga. A gente vai fazer aqui aquela. Também Calypso. Muito mais pra você curtir na sua 100.3. Vamos de música.
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18 horas e 32 minutos. Olha só, tem um recado aqui especial para você. 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Olha, chegando mais música para você curtir aqui na sua 100.3, vamos agora com ela que tá fazendo bastante sucesso, o Diamante aqui de Roraima, vai estar em todas as plataformas digitais. Vamos então com Marília Tavares, Um Dia Te Levo.

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10: 19 horas, eu quero ver você dançar, você curtir a Rádio Folha FM 100.3, programa Estação Jovem. Daqui a pouquinho tem o Roger Lima com seu programa Overnight, então já vai se preparando aí para curtir as melhores músicas dos anos 80, 90, 2000, até 3000. Mas calma aí que ainda tem muita música legal para você curtir aqui comigo. Olha, lembrando que o nosso WhatsApp é 9115-2155. Para você participar, interagir, mandar aquele alôzaço, beleza? Vamos chegando agora com mais música aqui, agora Katy Perry. Deck House. Isso? Vamos lá, vamos de música. Que a sequência musical, deixa eu só dar uma... uma pausa aqui, isso, agora sim. Vamos de música. Daqui a pouco eu volto com muito mais. Daqui a pouco tem informação aqui do nosso site da Folha de Boa Vista, que vai estar rolando também amanhã. Não é? Tudo isso você fica bem informado no site da Folha de Boa Vista, www.folhabv.com.br. Eu vou ver aqui as notícias em destaque daqui a pouco.
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9: Minutos, bloco final, bloco musical final de mais um programa Estação Jovem aqui pela Rádio Folha FM, a rádio das pessoas que amam Roraima. Olha, mandar um alô especial pra Rosinete. A Rosinete tá ligadinha aqui no programa Estação Jovem. Obrigado, Rosinete. A Marli, a Helena de Mucajaí, a Dona Ivone, a Rita de Cássia, ao seu Leonel, que amanhã tem um programa aqui, show do Brega. Leonel Pereira. E daqui a pouquinho, logo às 20 horas, entra o programa Overnight com Roger Lima. Então, ou seja, aqui vários estilos musicais, a diversidade musical para você curtir e se divertir aqui na 100.3. E vamos de mais música, que aqui, como eu disse, a sequência musical não para. E o programa Estação Jovem é musical. Olha, mas antes disso, deixa eu dar aqui uma dica legal para você que quer ficar bem informado. É só entrar no site da Folha de Boa Vista, www.folhabv.com.br. Aqui tem notícia de polícia, que tem também com relação também ao Agenda da Semana, que acontece amanhã, vai com os entrevistados, Agenda da Semana, discute Minha Casa, Minha Vida, comércio com a Guiana, regras eleitorais, tudo isso neste domingo no Agenda da Semana. Então já fica ligadinho aí. E também tem aqui a notícia: a motorista é presa por dirigir embriagada após provocar colisão frontal. Então essas e outras matérias no site da Folha de Boa Vista. E é claro, na segunda-feira com Natanael Vieira. São todas as notícias da semana, do fim de semana com Natanael Vieira. E vamos de Paulo Pires, A Casa Caiu. Ó, e lembrando sempre, vendo aqui a matéria do motorista, lembrando sempre beber, se for sair, se for beber, não dirija, se dirigir, não beba, evite acidentes. É importante, muitos acidentes na capital e muitos ocasionados por bebida alcoólica.

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